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8: 8h27.
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1: Pra você não esquecer. 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
1: 9:03.
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8: 9:11.
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5: 9:35.
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2: 9:38.
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1: João Amplificado!
2: Cavalho Mariano, peraí. Eu preciso responder uma mensagem aqui, é sério demais. Sério?
3: Fica à vontade aí, irmão.
1: Cara, cuidado.

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2: 5:55. 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
7: 6:04.
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1: Bom dia, queridos ouvintes da Rádio Samaúma. Começamos mais uma semana na presença de Deus, agradecendo pelo dom da vida e pela oportunidade de iniciarmos esse novo dia com fé e esperança. Que o nosso bom Deus nos abençoe, abençoe você, sua família, seu trabalho e todas as suas intenções. No programação de hoje, teremos a proclamação do Evangelho, uma reflexão para a nossa caminhada cristã, conheceremos o santo do dia e faremos uma breve reflexão sobre a vocação e o chamado de Deus em nossas vidas. Permaneça conosco até o final dessa programação. E em especial essa semana, de 8 a 12 de junho, de segunda a sexta-feira, estará conduzindo essa programação o Serviço de Animação Vocacional. Essa semana, traremos o tema Fé que Transforma e Vocação ao Serviço. Antes de iniciarmos a nossa proclamação do Evangelho, vamos, em nome do Pai, do Filho e do Espírito Santo. Amém. Vinde, Espírito Santo, enchei os corações dos vossos fiéis e acendei neles o fogo do vosso amor. Enviai o vosso Espírito e tudo será criado e renovareis a face da terra. Oremos. Ó Deus, que instruísse os corações dos vossos fiéis com a luz do Espírito Santo, fazei que apreciemos retamente todas as coisas segundo o mesmo Espírito e gozemos sempre da sua consolação. Por Cristo, Senhor nosso. Amém. O Evangelho que a Igreja nos propõe no dia de hoje é o Evangelho de Mateus, capítulo 5, versículo 1 ao 12. O Senhor esteja convosco, Ele está no meio de nós. Proclamação do Evangelho de Jesus Cristo segundo São Mateus. Glória a vós, Senhor. Bem-aventuranças, anseio por um novo mundo. Jesus viu as multidões, subiu a montanha e sentou-se. Os discípulos se aproximaram e Jesus começou a ensiná-los. Felizes os pobres em espírito, porque deles é o reino do céu. Felizes os aflitos, porque serão consolados. Felizes os mansos, porque possuirão a terra. Felizes os que têm fome e sede de justiça, porque serão saciados. Felizes os que são misericordiosos, porque encontrarão misericórdia. Felizes os puros de coração, porque verão a Deus. Felizes os que promovem a paz, porque serão chamados filhos de Deus. Felizes os que são perseguidos por causa da justiça, porque deles é o reino do céu. Felizes vocês se forem insultados e perseguidos, e se disserem todo tipo de calúnia contra vocês por causa de mim. Fiquem alegres e contentes, porque será grande para vocês a recompensa no céu. Do mesmo modo, perseguiram os profetas que vieram antes de vocês. Palavra da salvação. Glória a vós, Senhor. Queridos irmãos e irmãs, o Evangelho de hoje nos apresenta as bem-aventuranças, consideradas por muitos como a identidade do verdadeiro cristão. Jesus, neste Evangelho, quer nos mostrar que a felicidade não está na riqueza, no poder ou no sucesso humano. A verdadeira felicidade está em viver segundo os valores do reino de Deus. Ser misericordioso, promover a paz, ter um coração puro, confiar em Deus, mesmo nos momentos mais difíceis de nossas vidas. As bem-aventuranças parecem contrariar a lógica do mundo, mas nos revelam a lógica de Deus. Jesus nos ensina que a santidade é possível para todos. Cada gesto de amor, cada atitude de perdão e cada serviço prestado ao próximo nos aproxima um pouquinho do reino dos céus. Nesse dia e nesse início de semana, 8 de junho de 2026, perguntemo-nos: qual bem-aventuranças eu preciso viver mais intensamente em minha vida? Perguntem a si mesmo, nessa segunda-feira, qual dessas bem-aventuranças nós precisamos viver mais intensamente em nossas vidas. Que o Senhor nos dê a graça de sermos discípulos autênticos e verdadeiras testemunhas do Santo Evangelho. Com vocês, nossa primeira música desta manhã.

Voltando, santo do dia 8 de junho. O santo, conhecer a história do santo é uma oportunidade que nos é dada para nos aproximarmos da história daqueles que fizeram sua caminhada, um verdadeiro exemplo de fé. E no dia 8 de junho, hoje, é comemorado o dia de São Medardo. Medardo nasceu em Salence, no norte da França, filho de um rico comerciante. Foi ordenado sacerdote e, mais tarde, indicado para ser bispo de Vermand, em 531. Indicado também para a diocese de Tournai. As uniu em uma só. No seu tempo, eram comuns as invasões de sarracenos e assim ele preferiu transferir a sede para a cidade de Noyon. De origem rural, São Medardo foi crescendo com base na generosidade e piedade, preferindo sempre ter a companhia e dedicar sua atenção aos pobres e aos mais sofridos. Várias histórias circulam a seu respeito. Uma delas diz que durante uma tempestade, Medardo foi protegido por uma águia e assim pôde escapar da chuva. Por isso, é considerado protetor daqueles que são pegos pelo mau tempo. Também escolhia todos os anos, entre as jovens do povoado, aquela que se distinguia na sua piedade, a Virgem Maria. Desse modo, Medardo lhe punha uma coroa de flores na cabeça e concedia uma quantia de dinheiro para ser usada nos estudos ou como dote. Igualmente, São Medardo foi responsável por fazer freira a rainha e santa Radegunda, de 520 a 587, que havia fugido do esposo, o rei Clotário. Este, após a morte do santo, e arrependeu-se de seus crimes e mandou construir uma igreja para abrigar o túmulo do santo, que hoje é a Basílica de São Medardo, na cidade de Soissons. Faleceu no ano de 560 e é tido um dos santos mais populares da França. São Medardo é considerado protetor das tempestades, dos trabalhadores do campo e daqueles que sofrem dores de dentes e enxaquecas. Oração a São Medardo. Senhor, que fortaleceste São Medardo com o vosso espírito de verdade e de amor para apacentarem o vosso povo, concedei a quantos celebram a sua festa a graça de crescerem na santidade, imitando o seu exemplo e de receberem o auxílio de sua intercessão. Por nosso Senhor Jesus Cristo, vosso Filho, na unidade do Espírito Santo. Amém. Caros ouvintes, podemos conhecer então o santo do dia 8 de junho, São Medardo. Que história bonita. Dando sequência na nossa reflexão do nosso evangelho e puxando um pouco para uma reflexão vocacional sobre o que o evangelho quer nos dizer no dia de hoje. Quando ouvimos sobre as bem-aventuranças, percebemos que toda vocação nasce do desejo de viver como Jesus. Seja no matrimônio, na vida sacerdotal, religiosa ou leiga, Deus chama cada pessoa a ser sinal do seu amor no mundo. A vocação, que vem do latim vocare, e quer dizer chamado, não é apenas uma escolha profissional ou um projeto pessoal, mas sim uma resposta ao chamado de Deus em nossas vidas. Caríssimos ouvintes, precisamos rezar especialmente pelos jovens para que tenham coragem de escutar a voz do Senhor. Precisamos, caros ouvintes, também rezar pelas famílias, pois muitas vocações nascem em lares onde existem oração, amor e testemunho cristão.
que possamos pedir: Senhor, fazei de mim um instrumento da vossa paz e mostrai-me o caminho que desejais para minha vida. Toda comunidade, toda paróquia, deve se existir o serviço de animação vocacional. Nas nossas comunidades, precisamos criar a nossa identidade e a nossa cultura vocacional. Rezar pelos jovens, rezar pelos aqueles que seguem a sua vocação. Muitos pensam e se enganam pensando que a vocação é apenas a sacerdote, sacerdotal, ser sacerdote na igreja. Mas a igreja possui diversas vocações. Tem a sacerdotal, a irmã consagrada, a matrimonial e a do leigo, a do serviço, sal da terra e luz do mundo. Queridos ouvintes, hoje podemos refletir um pouco sobre o Evangelho, conhecer um pouco a história do santo do dia, fazer uma relação do Evangelho com o chamado vocacional, com o chamado e a vocação natural de cada ser humano. E, queridos ouvintes, a palavra de Deus no Santo Evangelho buscou nos ensinar hoje que a felicidade está em viver segundo o coração de Cristo. São Medardo nos mostrou o valor da caridade e da confiança em Deus. E a reflexão vocacional nos recordou que cada pessoa possui uma missão especial neste mundo. Ao longo deste dia, procuremos ser mais misericordiosos, promover a paz, praticar a caridade, responder com generosidade ao chamado de Deus. Que nossa vida seja um testemunho vivo do Evangelho. Oração final. Em nome do Pai, do Filho e do Espírito Santo. Amém. Pedimos, Senhor Jesus, agradecemos por este novo dia. Ajuda-nos a viver as bem-aventuranças e a seguir os teus caminhos. Abençoa as nossas famílias, nossos trabalhos, nossos doentes e todos aqueles que necessitam de tua graça, Senhor. Que possamos ser instrumentos de paz, amor e esperança. Vamos encerrar nossa programação com mais uma música. E aqui eu me despeço, rogando a Deus e agradecendo por mais uma oportunidade de servi-lo. Fiquem com Deus e tenham um excelente dia. Amanhã estaremos novamente aqui juntos, na Rádio Samaúma, levando a palavra de Deus até você. A paz de Cristo a todos, um forte abraço. Fique com a nossa última música da programação, O Que Deus Quer de Mim, Padre Reginaldo Manzotti.

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3: 6:30.
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0: Alô, bom dia!
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0: Graças a Deus, estamos juntos! Mais uma vez, mais uma semana abençoada para nós. Bom dia!
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0: Todas as manhãs.
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0: Vamos acordar!

Até as 9 horas. Animar, animar, animar, segunda-feira. Vamos lá, 104.9 FM.

0: Começando agora. Bom dia, bom dia, bom dia, bom dia, bom dia, bom dia. 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Hoje é o Dia Mundial dos Oceanos. Vamos cuidar, gente, dos nossos oceanos. Hoje é o Dia Mundial. Nesse momento, 21 graus em Cacoal. Sensação térmica de 24. A máxima hoje pode chegar a 33 graus. E a previsão de chuva? A probabilidade apenas 10%. Lembrando que previsão de queda na temperatura para os próximos dois dias. Tá bom? 6h42.
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0: Ah, minha herança.
2: Essa mexe com o meu coração.
0: Mexe com o meu coração também, Ana Castela. Bom dia, 6h42.

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1: 7 horas.

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7: 7:12.
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1: Ah, é o nosso programa de todas as manhãs, 7:13. Como é que foi seu final de semana? Foi bom? Foi maravilhoso? Ahá. Pronto para mais uma semana, né? Então tá, né? Que seja realmente uma semana super abençoada para todos nós, inclusive semana de Copa do Mundo. E por falar em Copa do Mundo,
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1: E o Neymar? Será que vai jogar? Olha, Neymar passa por avaliação médica e espera decisão sobre início no Mundial. A menos de uma semana para a estreia do Brasil na Copa do Mundo, Neymar passará por uma ressonância magnética hoje para definir se estará apto a jogar na partida diante do Marrocos. O exame é necessário para confirmar a recuperação do atacante na lesão na panturrilha direita. Lembrando que o Brasil enfrentará o Marrocos neste sábado, 13 de junho, às 19 horas, horário de Brasília, pela estreia no Grupo C da Copa do Mundo. O duelo vai acontecer em Nova Jersey, nos Estados Unidos. Olha, lembrando, então Neymar, camisa 10, fará ressonância magnética daqui a pouco para definir se estará apto a jogar na partida diante do Marrocos. Será no sabadão.
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1: Outra.
4: Vai sair da casa da sua mãe, Maria. Rapaz, se depender de mim é nunca.
1: Eita.
4: É bom demais ter uma mãe da gente.
1: Outra. No dia em que eu saí de casa, minha mãe me disse: meu filho, vem cá, 7:15.

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3: 7:30.
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18: 7h43.
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1: Do jeitinho que você gosta. Bom dia. Ó, eu agradeço, tá? Agradeço o seu carinho, agradeço a sua audiência, agradeço a sua mensagem aqui no nosso Zap Zap. Já mandou? 3443-1006. Liberado para você. Eu não mandei a mensagem ainda, então mande. Estou aqui aguardando, ansioso, a sua mensagem. Bom dia! Quantas mensagens chegando, eu fico feliz em saber que você gosta do programa, em saber que você participa do programa. Poxa vida, muito grato pelo seu carinho. Seu final de semana foi bom, foi maravilhoso, e essa semana vai ser melhor ainda, né? Vai ser uma semana super abençoada, eu tenho certeza absoluta. Energia positiva para todos nós, energia positiva para todos nós. 7h46. 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Que seja uma semana abençoada para todos nós. A hora, 7h47, bom dia, muito grato pelo seu carinho, muito grato pela sua mensagem. Quem mandou mensagem? Reni no Teixeirão. Ô, Reni, bom dia pra você, bom dia, Reni, muito grato pelo carinho da audiência, Reni. Mandou mensagem, claro que sim. E aí, você não mandou mensagem ainda? Mande aí, mande uma mensagem. Eu estou aqui para atender você com muito carinho. 34-4310-06. Deixa eu ver quem mais aqui. Adeildo no Conjunto Halley, Lindinalva Jardim Bandeirantes, Eliane Novo Horizonte, Valnice Vista Alegre, Cleonice Jardim Bandeirantes, Esmeralda Nova Esperança, Carla na linha 2, Aniceia no Teixeirão, Edilene no Floresta Angelina, linha 8, Milton no Josino Brito. Haha! Ô, Luzia, bom dia pra você, Luzia.
2: Bom dia, Daílton, tudo

0: esse coração bandido, Leonardo.
1: Momento Estância Rancheira.
0: E aí, você conhece a história? Você conhece lá a história do Tico Louco? Ouve bem aí a história do Tico Louco. 7h53, buenos dias.

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1: 8 horas.
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6: 8:10.

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1: Ah, poxa vida, como é bom estar com você todas as manhãs aqui na 104.9 FM, Rádio Samão. É um prazer enorme, prazer mesmo é receber uma diva. É, logo cedo aqui nos nossos estúdios, estou falando da Angeli, né? Bonita por fora, bonita por dentro, trabalha numa empresa sensacional. Angeli, bom dia!
2: Bom dia pra quem tá ali.
1: Tudo bem?
2: Tudo ótimo, né? Opa. Nossa, segunda-feira a gente vai começar o dia com tudo, ainda mais.
1: Opa!
2: Porque essa semana justamente. É animada, né? Essa semana.
1: Justamente.
2: Semana
1: ó,
2: de Copa.
1: Não é verdade que você trabalha numa empresa sensacional?
2: Lógico, é? Claro que sim.
1: Aê.
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1: Justamente. Brasil, ziu, ziu! Faltam só 3 dias para o início da Copa do Mundo e ninguém quer ficar fora da conectividade. Ninguém quer uma internet lenta. Todo mundo quer uma internet rápida. Tô certo ou tô errado?
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1: não,
2: poxa,
1: é pirataria.
2: Exatamente. Justamente. Tá ali licenciado pra você poder assistir. E além disso, pensando nesse momento ali de Copa, né, no dia 11, a gente vai fazer um sorteio especial pra aquele torcedor, né, da Copa, porque a gente vai sortear uma bola original da Copa, kit churrasco e um copo térmico personalizado.
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2: Exatamente.
1: Poxa vida.
2: 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E
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2: 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Eu não acompanho tanto futebol, mas chega dia de Copa, ó. Ali a TV, bora lá, eu entendo tudo. Exatamente, do nada, sei tudo de futebol. Eu só sei onde que vai o gol, mas tudo bem, faz parte. A importante é a gente tá torcendo ali no nosso time.
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1: Que legal.
2: Então o cliente ele fica ciente nesse quesito ali, pelo menos. O nosso primeiro contato sempre é ligação, mas às vezes hoje em dia nem todo mundo atende ligação, né? Depende muito do número, mas a gente também entra em contato pelo WhatsApp com o cliente. Aí passa as informações certinho, onde que ele vai buscar.
1: Verdade.
2: O kit dele, né? Ou o prêmio que ele ganhou. E ali fica tudo certinho. Ou também entramos em contato pelo Instagram, se for necessário, né?
1: Agora, antigamente, a gente atendia bastante ligação. Hoje, a gente tem meio receio, né?
2: Sim, é porque
1: hoje... Quando vê um número desconhecido, a gente já fica um pé atrás.
2: Sim, pelo menos. 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
2: Então, quando se chegar essa ligação ali no dia
1: pode
2: 11...
1: Atender.
2: Já pode atender que você foi o ganhador. Pode ter certeza disso aí. Mas é isso, né? Com muito carinho que a gente tá preparando.
1: Eu quero a sua sugestão. Primeiro jogo aí do Brasil contra Marrocos. Placar.
2: Eita, vamos colocar...
1: Olá, olá.
2: Um 3-1?
1: Se você votar no Marrocos, eu vou te expulsar daqui agora.
2: Não, vamos assim, pelo que eu vi acompanhando os amistosos que teve, vamos colocar um 3-1. 3 pro Brasil, 1 pro Marrocos.
1: Aê!
2: Vai que, né?
1: O Marrocos, ela deu um golzinho de lambuja pra você, viu, Marrocos? Brasil, ziu, ziu. Acho que vai ser ali por volta das 18 horas o primeiro jogo, horário de Rondônia. E eu tenho certeza que o Brasil vai fazer bonito. Você vai torcer pro Neymar jogar ou não?
2: Ah, vamos ver, né? Vamos ver o que...
1: Pois é, agora cedo ele tem uma ressonância pra saber se já vai estar apto para jogar no primeiro jogo aí da Copa.
2: Vamos torcer
1: porque o Neymar é animado, né?
2: Pois é.
1: Ele traz toda a criançada pro lado dele.
2: Sim, assim, tá, todo mundo ficou bem animado quando ficou sabendo
1: Inclusive, o Angeli, eu gostei muito do vídeo, né? A loirinha, como é que é o nome da loirinha?
2: É a Emily.
1: Emily. Olha, além de ser bonita, faz um vídeo bonito, tem um nome bonito, né? Emily. Ei, Emily, parabéns. Ficou legal aquele vídeo, hein?
2: Sim, a gente ficou...
1: Ela falava e vinha um jogador tal e coisa, coisa
2: sim,
1: e tal.
2: Sim, a gente falou, Emily, você ficou muito linda, ficou muito top,
1: ficou,
2: meu Deus.
1: Ficou demais. Você chega lá e fala pra ela, tá?
2: Tá bom, pô.
1: Fala que eu falei que ficou bonito, por isso que direto eu tô compartilhando, porque ficou bonito demais.
2: Ficou mesmo.
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1: Justamente, gente, eu conversei aqui com esse amor de pessoa, Angeli. Angeli, que seja uma semana abençoada para nós. Vamos torcer na Copa do Mundo, tá bom? Só reforçando então, dia 11...
2: Dia 11 do 6 tem sorteio e vai começar os jogos da Copa.
1: Justamente.
2: Então, vamos lá.
1: Vamos lá, Duxnet. Um abraço, Angeli.
2: Um abraço.
1: Valeu.
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1: A vida é assim, é uma partida de futebol. Skank, 8:17. Bom dia.

0: É uma partida de futebol. Ahá! Dia 11, faltando só 3 dias para a Copa do Mundo.
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0: Você é daquelas pessoas que gosta de compartilhar, de ajudar, dividir, sorrir bastante? Ou você é aquela pessoa rancorosa, gosta de repartir nada? Fala pra mim aí. Olha, é tão bom, é tão maravilhoso a gente doar, ajudar o próximo. Não é verdade? Se todos compartilhassem, se todos doassem, eu tenho certeza que ninguém passaria necessidade. Não é verdade? Vamos refletir.
2: A jovem chegou ao aeroporto com certa antecedência. Ela era assim, preferia chegar antes e ficar aguardando do que chegar esbaforida em cima da hora. Antes de se dirigir para a sala de embarque, entrou na livraria e adquiriu um livro. Afinal, ela poderia aproveitar aquele tempo de espera com uma leitura agradável. Também comprou um pacote de biscoitos. Então, procurou uma poltrona numa parte reservada do aeroporto para que pudesse descansar e ler em paz. Ao lado dela se sentou um homem. Ela principiou a leitura do livro ao mesmo tempo que apanhou o primeiro biscoito no pacote. Estranhamente, o homem também pegou um biscoito no mesmo pacote. Ela ficou indignada, mas não disse nada. Pensou, que sujeito abusado! E ainda sorri quando olho para ele. E a cada biscoito que ela pegava, o homem também pegava um. Aquilo a foi deixando mais e mais indignada, tão incomodada que ela nem conseguia reagir. Por fim, restava apenas um biscoito no pacote e ela pensou, o que será que o abusado vai fazer agora? O homem sorriu outra vez, dividiu o biscoito ao meio, deixando a outra metade para ela. Aquilo a deixou furiosa. Era o cúmulo. Ela pegou seu livro, seus pertences e foi para a sala de embarque. Mais tarde, quando se sentou confortavelmente no interior da aeronave, à procura de um espelho para ver como estava o seu rosto, imaginou que ainda deveria estar vermelho de raiva. Sua surpresa foi enorme. Ali dentro da bolsa, fechadinho, estava o seu pacote de biscoitos. Nesse momento, ela ficou vermelha de vergonha. Quem estava errada o tempo todo era ela. E não havia tempo para voltar e pedir desculpas ao homem, a quem nem agradecer a gentileza de dividir os biscoitos. Tinha ficado tão transtornada por pensar que eram os seus biscoitos que estavam sendo devorados pelo desconhecido. E, no entanto, ele dividira sem mostrar preocupação alguma. O fato nos leva a pensar em quantas vezes ficamos com raiva, perdemos nosso bom humor por pouca coisa, até por razão nenhuma. Pessoas como o homem do aeroporto nos demonstram que o bom da vida é mesmo dividir, cooperar. Afinal, se pensarmos bem, estamos todos numa mesma escola. Pertencemos a uma grande, numerosa e mesma família que se chama humanidade. O correto deveria se viver assim, dividindo, repartindo. Ter um sorriso sempre pronto na fila de embarque do aeroporto, na sala de espera do dentista, na fila enorme do supermercado, na do coletivo. O mundo seria melhor se todos aprendêssemos a sorrir e a dividir mais, a compartilhar mais. A nossa preocupação deveria ser constante no sentido de mais dar do que receber. E todos somos capazes de nos comportar assim. Basta querer. Afinal, quem de nós não deseja transformar o mundo à nossa volta? E o mundo somente mudará quando mudarmos as nossas atitudes, nos tornando mais generosos, gentis, mais delicados. Por esse motivo, a conhecida oração nos recorda que é dando que se recebe, é perdoando que se é perdoado, é semeando amor que se recebe amor.

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3: 8:30.
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5: 8h41.
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1: Ah, do jeitinho que você gosta. Bom dia, muito grato pelo seu carinho, muito grato pela sua audiência. Ah, Copa do Mundo está chegando, está chegando, está chegando, está chegando, na verdade. 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Vamos torcer para o nosso Brasil, ziu, ziu, ziu, ziu. É, equipe do Norte, mobilidade urbana, desejando para você uma semana super abençoada. 8h44, muitas mensagens aqui no nosso Zap Zap. Bom dia, bom dia, bom dia. Quem mandou mensagem é Helena. Ô Helena, bom dia para você aqui no centro. A Maria Alfa Parque, Jamiro, no Nova Esperança. Alô, Aparecido, no Conjunto Halley. Bom dia. Chegou o momento de viajar no tempo.
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0: O nosso amor é imortal. As quatro estações, Sandy e Júnior. Amanhã teremos mais, claro que sim.
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0: Eu quero ficar feliz de novo com a sua ausência. Moda boa demais, como diz os mais novos. Moda derramada, né? Você ouviu aonde? Aqui no nosso programa. Poxa vida, e aí, mandou mensagem? Tá chegando, vamos lá, vamos sortear aqui o Vale Desconto de 50% à vista ou 25% no crediário presentão pra gente começar bem a semana, hein? Vai começar bem a semana falando nisso. Quinta-feira, dia 11, começa a Copa do Mundo. 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Deixa eu ver quem ganhou, vale desconto. Mora onde? Mora no bairro Florença, Edilene. Parabéns pra você! Final do Zap 7934, você ganhou esse vale desconto sensacional na loja Queima-torra. Alô, equipe Queima-torra! Um abraço, que seja uma semana abençoada para nós. Sorte tem quem acredita nela sempre. Vamos lá, vamos sortear aqui. O desconto de 50%, vamos lá, 50% de desconto na mão de obra da revisão da sua moto. Quem ganhou mora onde? Mora no Teixeirão. 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Poxa vida, amigo Cláudio, vamos torcer pro nosso Brasil, hein? Vamos torcer para o nosso Brasilzão, que tem um monte de jogador do nosso time lá. Um monte de jogador do Flamengo. E aí eu tenho certeza que o Brasil vai jogar bem demais contra Marrocos no sábado. Vamos torcer para o nosso Brasil, Cláudio. Vamos. E quem ganhou aqui foi, olha só, foi a Nicéia do Teixeirão. Ô Nicéia, parabéns. Final do Zap 4895 para começar bem a semana, hein? Presentão para você. Sorte tem quem acredita nela.
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0: Louvado seja nosso Senhor Jesus Cristo, para sempre seja louvado, queridos filhos e filhas. Como é que foi seu final de semana? O meu foi maravilhoso, com certeza, no retiro que aconteceu do Sagrado Coração de Jesus. E você, foi à missa ontem? Espero que sim, porque domingo com a missa é semana com a graça de Deus. Hoje nós começamos a novena de Santo Antônio. Santo Antônio, rogai por nós. Santo Antônio, curai as feridas da vida sentimental. Isso mesmo, Santo Antônio, curai as feridas da vida sentimental. Primeiro dia hoje. Quero saudar a todos a partir da Rádio Evangelizar, de onde tudo começa. As rádios irmãs, cujos nomes cito neste momento.
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0: 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Pelo YouTube, Padre Manzotti Oficial. 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Repito, hoje nós começamos Santo Antônio, começamos pedindo curai as feridas da vida sentimental. Vamos juntos, em nome do Pai, do Filho e do Espírito Santo. Amém. Naquele tempo, vendo Jesus as multidões, subiu ao monte e sentou-se. Os discípulos aproximaram-se. E Jesus começou a ensiná-los. Para Mateus, já explico. Jesus subir ao monte tem um significado muito especial. É o novo Moisés. Então, no Evangelho de Mateus, os grandes acontecimentos de Jesus se dão numa montanha. De novo, o novo Moisés, o Messias. E ele começou a ensiná-los. Você lembra? Faço mais um comentário. Que foi no Monte Sinai que Moisés recebeu as tábuas da lei. Sim, os 10 mandamentos: não matarás, não julgarás, amarás a Deus sobre todas as coisas. A primeira tábua no relacionamento com Deus, a segunda tábua, o relacionamento com o próximo. Pois bem, fique com esta cena em mente: Moisés no Sinai recebendo as tábuas da lei. Agora, Jesus, o mais novo e perfeito Moisés, diz: bem-aventurados os pobres em espírito, porque deles é o reino dos céus. Bem-aventurados os aflitos, porque serão consolados. Bem-aventurados os mansos, porque possuirão a terra. Bem-aventurados os que têm fome e sede de justiça, porque serão saciados. Bem-aventurados os misericordiosos, porque alcançarão misericórdia. Continua Jesus: bem-aventurados os puros de coração, porque verão a Deus. Bem-aventurados os que promovem a paz, porque serão chamados filhos de Deus. Bem-aventurados os que são perseguidos por causa da justiça, porque deles é o reino dos céus. Bem-aventurados sois vós, quando vos injuriarem, perseguirem e mentindo, disserem todo tipo de mal contra vós por causa de mim. Alegrai-vos e exultai, porque será grande a vossa recompensa nos céus. Do mesmo modo, perseguiram os profetas que vieram antes de vós. Mateus nos coloca 8 bem-aventuranças. o novo decálogo, a nova tábua da lei. Portanto, bem-aventurados os pobres de espírito, desapegados. Bem-aventurados os aflitos, porque sabem que não é no mundo que encontrarão todas as respostas. Feliz, bem-aventurados os mansos, aqueles que têm fome e sede de justiça, os misericordiosos. Vai pensando, vai refletindo. Esta é a nova tábua da lei, é o novo decálogo. Felizes são aqueles que têm puro coração. Bem-aventurados os que promovem a paz e não são motivos de guerra, discórdia, desavenças, brigas. Bem-aventurados os que são perseguidos por causa do reino de Deus. Isso está ao alcance de todos nós. Jesus não falou isso para os anjos viverem. Os anjos têm outro código. O Evangelho está ao alcance de todos nós. É como se Jesus, e de fato é, apresentasse o caminho da santidade. Exultai, alegrai-vos. A vossa recompensa no céu. Felizes são aqueles que vivem isso. Podemos dizer que aqui estão os passos da santidade. Aqui estão os passos do discípulo autêntico de Jesus. Nesses 8 pontos, nestas 8 bem-aventuranças, está o caminho da felicidade, da santidade. Senhor, fazei-me um bem-aventurado. Senhor, fazei-me buscar estas bem-aventuranças e praticá-las em minha vida. Dai-me essa graça, Senhor, de viver dia após dia estas bem-aventuranças. Vai moldando-me, Senhor. Vai transformando-me, Senhor. E que eu as tenha sempre diante de mim. Cada ponto, cada aspecto. Qual das bem-aventuranças te pegou mais? Eu vou fazer a pergunta de novo. São 8. Você ouviu, eu repeti várias vezes. Qual das bem-aventuranças que te tocou mais, que pegou, quer dizer, aquela que precisa exercitar mais? Nós só começamos, gente, só começamos o programa. Fique com as bem-aventuranças diante do teu olhar. Nós temos ainda muita coisa. Leitura orante, partilha de vida, testemunhos que edificam e o início da novena de Santo Antônio. Curai as feridas sentimentais. Nós voltamos já. Chame um amigo, uma amiga. Fale do programa. Lembre a sua vizinha. Lembre a sua comadre. Lembre seu compadre. Seja pelo rádio, pelo YouTube, pelo aplicativo da Obra Evangelizar, pela TV Evangelizar. Faça isso agora. Chame mais um. Volte comigo.
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3: 9:08.
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0: 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Vamos lá, gente! É, tá chegando o Arraiá, seu vigário mandou avisar, filha de Deus, que a paz de Jesus esteja com você. Filha de Deus?
1: Ei, padre, bom dia.
0: Deus abençoe, você fala de onde, filha de Deus?
1: Eu falo de um lugar do Brasil, padre.
0: Tá bom, de algum lugar do Brasil. Você pediu anonimato, o que está acontecendo? O que você deseja?
1: Padre, eu estou com um problema no meu casamento.
0: Que Deus, que o Espírito Santo nos ilumine, vamos lá.
1: Amém. Eu casei muito jovem, padre, e desde quando eu casei, eu nunca fui acolhida pela família do meu esposo. E ao longo desses anos, eles sempre me ofenderam com palavras, e assim, muitas palavras ofensivas. E com o tempo, padre, eu me tornei mãe, muito nova também, e continuei tendo que enfrentar a família dele.
0: Tá.
1: E depois que eu tive meu primeiro filho, eu tive depressão, e tive que tratar por um tempo. Depois que eu tive meu filho, o meu sogro falava que o meu filho...
0: Falava o quê?
1: Meu sogro falava que o meu filho não era neto dele, que não considerava como neto, porque eu poderia ter, né, feito com outra pessoa e tal.
0: Ô, louco!
1: É, e eu, assim, casei muito nova, ele me conhecia, ele foi meu primeiro namorado, né, e tudo. E, assim, ele sempre me ofendendo, sabe, padre? E as coisas que ele falava me magoavam muito, me chateavam muito. E aí, eu sou casada há muito tempo, como eu falei com o senhor.
0: Fale mais alto, filho, você está diminuindo. E aí?
1: Fala
0: mais alto.
1: E aí, padre, com tudo isso, meu casamento ficou desgastado. E dentro, eu e meu esposo, a gente sempre brigava por causa das coisas deles, que eles traziam conversa fiada, falavam mal de mim, meu esposo ia me defender. E esse tempo todo, muita briga. E aí, com isso, meu casamento foi também desgastando com isso, muitas feridas e tudo. Meu esposo é uma pessoa boa, trabalhador, nunca deixou faltar nada dentro de casa. Ele trabalha fora e eu que cuido da casa, dos filhos. Então a responsabilidade de casa toda fica para mim e ele fica muito fora. Só que com isso, padre, eu acabei tendo um deslize fora do meu casamento. E meu esposo descobriu.
0: Certo.
1: E aí meu esposo descobriu e assim, isso tá me doendo muito, sabe, padre? Que eu já fui no padre aqui da minha paróquia.
0: Está doendo ele ter descoberto ou tá doendo a traição?
1: A traição.
0: Porque uma coisa é uma coisa, outra coisa é outra coisa. Você tá protegido como filho de Deus. Eu tô te perguntando porque é algo que você tem que refletir. O que tá te doendo?
1: A traição.
0: Certo.
1: Eu sempre fui uma pessoa muito correta, sabe, com as coisas. Meu pai me criou muito presa, então assim, tudo pra mim teve que ser tudo muito certo. Então isso que aconteceu comigo,
0: certo,
1: meu esposo foi descobrido, me tá doendo muito, sabe? Então assim, eu já pedi perdão a Deus, já confessei, mas mesmo assim ainda sinto aquela dor ainda.
0: Teu marido como agiu?
1: Ah, ele ficou muito nervoso, me xingou, me ofendeu assim, com palavras, mas em um momento ali de raiva. mas ele falou que me perdoou.
0: Ele te perdoou?
1: Uhum.
0: A família dele sabe?
1: Não.
0: Não.
1: Ele contou assim pra todo mundo, sabe? Pra minha família, pro meu não. pai.
0: Sabe ou não?
1: Não, a minha família sim, a dele não.
0: Ah, você não tem medo de estar se expondo, filha? Falando comigo assim?
1: Não, padre.
0: Tá. Em que eu posso? Eu posso te ouvir rezar. O que você espera de mim?
1: Então, padre, eu quero... Assim, eu fico com aquela tristeza, sabe? No coração, uma tristeza que eu não sei explicar.
0: Filha, veja, você vem de um histórico... Um histórico de ofensas, de mágoa. Isso não justifica o que você fez. Não justifica mesmo.
1: Uhum.
0: Só que o que eu aconselho você... Você precisava procurar alguém. Porque a tua autoestima está lá embaixo.
1: Uhum.
0: Você está até duvidando de você mesmo.
1: Estou fazendo terapia.
0: Você está fazendo terapia?
1: Estou.
0: Tá te ajudando?
1: Um pouco, sabe? Mas quando eu fico muito triste, eu vou na minha paróquia e vou converso com o padre lá, eu choro e tento buscar mais fé, sabe?
0: Eu entendo.
1: Pra me fortalecer, porque...
0: Você não é capaz de se perdoar. Se teu marido foi capaz de te perdoar, ele foi... A parte mais difícil era ele.
1: Uhum.
0: E ele te perdoou. Por que você não se perdoar? Por que você não se perdoar, filha?
1: Então, padre, eu não sei explicar, uma tristeza profunda, sabe? Uma coisa assim que...
0: Você tem que cuidar para isso não piorar. É. Você tem que abrir a mão com o terapeuta, se a tristeza... Faz tempo que aconteceu isso?
1: Não.
0: É recente?
1: Recente.
0: Porque você precisa lidar com essa tristeza. Você não pode deixar o inimigo se aproveitar disso. Quando eu falo inimigo, é aquilo que quer te puxar para baixo.
1: Isso, e assim, padre, eu já li o seu livro, sabe? Eu comprei o seu livro na Balavra, eu já li ele.
0: Certo.
1: Estou lendo ele de novo e assim, estou tentando buscar força e fé para mim passar essa tristeza que eu estou sentindo.
0: Isso. Nós vamos rezar juntos. Filha, eu não tenho interesse... Não é venda de livros, não. Mas se você quer ler um livro que vai te ajudar muito também, eu estou com ele na mão. Alma Ferida, Alma Curada. Você já leu?
1: Não, esse não.
0: Você vai encontrar. Tem nas livrarias, ou se você não encontrar, tem nos produtos que evangelizam.com.br. Uhum. Que eu trato exatamente sobre isso, sobre a necessidade da cura. Reza comigo agora, filha. Alma ferida, alma curada. Reza comigo agora.
1: Tá.
0: Cura, Senhor, onde dói. Cura, Senhor, os meus traumas. Fala alto.
1: Cura, Senhor, os meus traumas.
0: Cura, Senhor, a minha dor.
1: Cura, Senhor, a minha dor.
0: Eu me arrependo do que fiz.
1: Eu me arrependo do que fiz.
0: Mas esta culpa está me corroendo.
1: Mas esta culpa está me corroendo.
0: Cura esta ferida da tristeza.
1: Cura essa ferida da tristeza.
0: Da vergonha.
1: Da vergonha.
0: E da baixa autoestima.
1: E da baixa autoestima.
0: Me ajude a superar, Jesus.
1: Me ajude a superar, Jesus.
0: Que eu consiga ser uma mulher.
1: Que eu consiga ser uma mulher.
0: Feliz.
1: Feliz.
0: Realizada.
1: Realizada.
0: Eu amo meu marido.
1: Eu amo meu marido.
0: Dai-nos a graça da felicidade.
1: Dai-nos a graça da felicidade.
0: Amém.
1: Amém.
0: Filha, se perdoe. Peça para Deus essa graça. E quando vier esse pensamento, fuja dele. Vou te dizer mais uma coisa. Teu marido te perdoou. Seja alegre dentro de casa. Não deixa o azedume, a tristeza, tomar conta. Eu vou pro intervalo, eu volto já. Volte comigo.
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0: só queria dizer, ela não está mais na linha, mas uma palavra de se auto-perdoar e não se auto-sabotar. Todos nós cometemos erros, mas o inimigo está te pegando, filha. Não deixe isso acontecer. Depois, vocês estão numa crise no matrimônio. Sim, você vai dizer que não, mas sim. Porque não trairia se estivesse feliz. Então, onde você não está feliz? Porque a traição é uma fuga. A traição é a tentativa de preencher algo que não tem. Ou aventurar-se de uma forma inconsequente. Seria de grande importância vocês dois fazerem um retiro de casal. Vocês dois fazerem um retiro de casal. Escutou, filha? Você não está mais na linha, mas está me ouvindo. E, filha, acima de tudo, pedi em Deus em oração. Se essa foi a queda, que exista motivos de alegria. Não deixe sua casa agora ser lugar de tristeza, de ficar choramingando. Você tem que levar alegria para dentro de casa. Então, aí que entra um retiro de casais. Vamos à leitura orante direto, porque hoje é a resposta de Deus a tudo que nós temos escutado. Bíblia aberta, cartilha de oração. Jó, capítulo 38, a primeira resposta de Deus. Opa, vai ter mais? Vamos lá. Capítulo 38 de Jó. Depois disso, no meio da tempestade, o Senhor deu a Jó a seguinte resposta: as suas palavras só mostram a sua ignorância, Jó. De novo, atenção, quem está falando? Não são mais os amigos de Jó, é Deus falando. Atenção, toca o sino, sacristão. As suas palavras só mostram a sua ignorância. Quem é você para pôr em dúvida a minha sabedoria? Mostre agora que é valente e responde às perguntas que eu lhes vou fazer. Versículo 4. Onde é que você estava quando eu criei o mundo? Pergunta de Deus a Jó. Se você é tão inteligente, explique isso. Você sabe quem resolveu qual seria o tamanho do mundo? E quem foi que fez as medições? Em cima do que estão firmadas as colunas que sustentam a terra? Quem foi que assentou a pedra principal do alicerce do mundo? Jó, atento, Jó. Versículo 7. Na manhã da criação, as estrelas cantavam em coro e os servidores celestiais soltavam gritos de alegria. Quando o mar jorrou do ventre da terra, quem foi que fechou os portões para segurá-lo? Jó, preste atenção. Fui eu que cobri o mar com as nuvens e o envolvi na escuridão. Marquei os seus limites e fechei com trancas as suas portas. Onde você estava? A pergunta principal está ali, ó. Onde você estava? Você é valente, Jó. Onde você estava quando tudo isso aconteceu? Jó, versículo 12. Alguma vez na sua vida você ordenou que viesse a madrugada e assim começasse o novo dia? Você alguma vez mandou que a luz se espalhasse sobre a terra, sacudindo os perversos e expulsando-os dos seus esconderijos? A luz do dia mostra as formas das montanhas dos vales. E assim segue o capítulo 38. Atenção, vai prestando atenção. Alguns pontos importantes. Olhe para a figura de Jó. Deus não chega em sussurros, mas ele chega na tempestade. Isso já diz muito. O sofrimento de Jó não é ignorado, mas está dentro de algo misterioso. Deus faz uma série de perguntas retóricas. Você acabou de ouvir? Onde estava? Você acabou de ouvir? Quando eu fiz os fundamentos da terra, que deu origem às manhãs. Depois ele falará os elementos da criação no versículo 38. Os fundamentos da terra, o limite do mar, capítulo 38, as profundezas e a morte, o céu e tudo mais. Neste capítulo 38 que eu convido você a ler inteiro hoje, os questionamentos são sérios a Jó, feitos por Deus, dizendo: isso mostra a sua ignorância, Jó. Enquanto Jó questiona por quê, Deus responde: quem sustenta tudo isso? Vou repetir isso. Capítulo 38. Enquanto Jó pergunta o porquê, Deus responde: quem sustenta toda a criação? A mensagem. A grande mensagem, o problema, não é a pergunta de Jó, mas a expectativa de que ele poderia compreender tudo. O problema é a expectativa de Jó de querer entender tudo. Será que não é esse o meu e o teu problema? Querer entender tudo? Então essas perguntas: quem sustenta a criação? Acabamos chegando em Deus. Deus não explica o sofrimento diretamente a Jó. Ele convida a confiar. Confiar não porque recebeu respostas, mas porque reconhece quem Deus. Eu vou repetir isto. Deus pede para Jó, não porque Deus lhe deu respostas. Preste atenção, olhe para Jó, mas porque reconhece quem é Deus. Na página 114, a leitura complementar, quando diz: imagine o céu se cobrindo, os ventos rugindo. No meio da tempestade, a voz de Deus ressoou. Não foi uma brisa suave. Aquela voz poderosa não fez referência à pergunta de Jó. Página 114, inabalável. Sobre o porquê do seu sofrimento. Não, a voz se dirigiu à sua presunção. Jó exigia um tribunal. Queria que Deus lhe apresentasse as provas e se submetesse à lógica. Assim se revelou o Senhor a Jó, não para confortá-lo com explicações, mas para mostrar a sua grandeza. Não cabem nossos esquemas humanos. Esta foi a leitura orante de hoje. A primeira resposta de Deus. Você compreendeu? Ficou com alguma dúvida? 41-3221-6060. Mande um áudio. Eu volto já. Volte comigo.
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0: Filhos e filhas, escute esse testemunho, por favor. Vai lá.
1: Meu nome é Fernanda, eu falo aqui da cidade de Cláudio, Minas Gerais.
0: Opa.
1: E hoje eu venho falar da sua obra, Padre Inabalável. Tanto o livro como a música, que estão me ajudando muito a enfrentar a tempestade que vive em mim. Desde 2024, quando eu quebrei o fêmur, ela entrou e não saiu mais. Fiz cirurgia, quando eu pensava que tudo estava bem, veio as dores e não sabia o que era. Depois de 10 meses de cirurgia, foi descoberto que o osso não tinha sido colado e que tinha necrosado. E que terei que passar por uma nova cirurgia, para retirada da haste e para ser colocada uma prótese de quadril. Depois de 3 meses de espera pelo SUS, vou ao médico cirurgião. Chegando lá, descubro que minha cirurgia, pela minha idade, não é feita pelo SUS e que teria que entrar pela justiça. Mais uma vez, o abismo aumentava cada vez mais. A palavra eletiva que estava nos pedido é o que complicava cada vez mais. Foi então que eu conheci o livro Inabalável. Com fé, a tempestade vai passar.
0: Olha aí, gente.
1: E comecei a ler. Terminava um capítulo e já queria ler o próximo, em seguida. E
0: olha
1: que livro
0: aí,
1: maravilhoso, padre. Que história de vida que já passou. Tinha tudo e acabou perdendo tudo. Riqueza,
0: olha,
1: família,
0: olha
1: casa.
0: Aí, olha aí, olha
1: mas
0: aí.
1: Já não desistiu. Ele foi fiel a Deus. O livro
0: gostei
1: foi me dando força para acreditar, confiar e entregar. Tudo
0: eita!
1: Nas mãos de Deus. E agora veio a música. Inabalável. Que música, padre. A primeira vez que eu ouvi, não me aguentei. Me vi por inteira na música.
0: Sério,
1: sentindo,
0: Fernanda?
1: Às vezes, sozinha, com o peito carregado, sem forças para seguir.
0: Isso.
1: Senti várias vezes abandonada,
0: eu
1: esquecida
0: também.
1: No meio da multidão. Gritando por resposta, me questionando, duvidando, chorando
0: olha
1: noite
0: aí,
1: inteira
0: gente.
1: Com dores. E ninguém percebe.
0: Isso.
1: Essa música
0: está
1: na minha cabeça. Durmo e acordo com ela. Cada vez que viro na cama, que minha perna dói, a frase que vem no meu pensamento é: a fé não é ausência da dor.
0: Eita!
1: É saber onde ancorar. Minha cirurgia ainda não saiu. Estou aguardando pela justiça. E eu sei que minha hora ainda vai chegar.
0: Isso!
1: Porque evangelizar é preciso.
0: Oh, tô arrepiado! Tô arrepiado, Fernanda! Que coisa mais linda, gente. Ela conseguiu fazer uma síntese assim, maravilhosa. Eu fiquei boquiaberto com a partilha dela. Ela começou com Jó e aí foi pro Inabalável, o livro Inabalável. Por isso que você vê que eu tô fazendo casadinho, porque você vai entendendo melhor. Às vezes eu explico aqui o texto, mas eu escrevi sobre o texto. Então o livro ajuda. E aí veio essa música que me tocou profundamente. Me tocou profundamente. Meu abraço, Fernanda. Fernanda de Cláudio, Minas Gerais, Rádio Bela FM. Diretor Fernando Tolentino. Bispo Dom Giovanni Luiz da Silva, da Diocese de Divinópolis. Um abraço carinhoso. Deus abençoe. Pede para tocar na sua rádio, na Rádio Irmã, Inabalável. O pessoal tem gostado. Wanda, que a paz de Jesus esteja com você, Wanda.
2: Amém. Que Deus abençoe também. Sua bênção, padre.
0: Seja bem-vinda, Wanda. De onde você fala?
2: De Sarandi, Paraná.
0: Sarandi, Paraná. Como é que você me acompanha ali em Sarandi?
2: É pela TV, canal 31.
0: Opa, pegando Maringá, meu abraço, 31.1, muito bem. Diga lá, Wanda.
2: Eu gostaria de dar um testemunho que em 2025 nasceu uma ferida no meu braço e ela cresceu muito rápido,
0: sim.
2: A ferida.
0: Sim.
2: E aí eu fui em 2 médicos, o médico disse que era um câncer.
0: Misericórdia.
2: Que precisava tirar logo, porque ele estava crescendo muito rápido.
0: Tô ouvindo.
2: Até que saiu a cirurgia e eu dobrava o joelho todo dia e pedia a Deus, né, para Santa Chagas, que me curasse, que aquilo não fosse o que os médicos tivessem que estavam falando, né?
0: Sim.
2: Aí eu fiz a cirurgia, eu fiz a biópsia.
0: Sim.
2: Demorou 40 dias para chegar a biópsia. Quando veio, padre, diz que eu não tinha nada, que foi uma ferida assim normal, né? Aí deu ponto, cicatrizou e hoje estou curada.
0: Louvado seja Deus. Graça recebida.
2: Graça testemunhada.
0: Toca o sino, sacristão, fala.
2: Toca sino, sacristão.
0: Tá certo, querido. Só quem passou por isso sabe o que é poder dizer graça recebida, graça testemunhada, não é, Wanda?
2: Graça testemunhada. E peço oração para minha família também.
0: Quer dizer os nomes, por favor?
2: É Wanda Stempniak, né?
0: Tá.
2: Júlio Stempniak.
0: Só o primeiro nome, Júlio.
2: Júlio. Selma. Ai, tô nervosa, padre.
0: Calma, Sidney. Filha. Nós estamos em casa. Estamos em família.
2: Sidney.
0: Anotei.
2: Andréia, Karina. E com meus todos netos.
0: Tá
2: e
0: bom.
2: Com meu Gero, Jean, pra minha neta Kátia.
0: Tá.
2: E mais um testemunho, padre. Ah.
0: Sim.
2: É da minha neta Eluá.
0: Quando
2: há uns 3 anos atrás, ela era muito nervosa, né?
0: Sim.
2: E eu fui pedindo a Deus, graças a Deus, hoje ela é uma menina calma e ela é coroinha da igreja.
0: Opa, dê parabéns a Eloá por mim, tá bom?
2: Obrigada, padre, que Deus abençoe nós.
0: Deus abençoe, querida Wanda, de Sarandi, Paraná, TV Evangelizar, canal 31.1 de Maringá. Também nos transmite a Rádio Colmeia FM, Padre Vinícius Alves Martins, o diretor Dom Severino Klasen, Arquidiocese de Maringá. Querido povo de Deus, escute esse testemunho. Vai lá, vai lá.
3: Sou Adriana Regia, aqui de Teresina, Piauí.
0: Teresina.
3: Eu acompanho o padre Reginaldo Manzotti e a obra Evangelizar é Preciso pelas redes sociais.
0: É.
3: Meu testemunho, que está com 1 ano que eu sou líder, mensageira.
0: Opa.
3: Sou associada. Meu marido, ele fazia parte de uma outra religião, mais de 20 anos.
0: Sim.
3: Então, ele mesmo teve a iniciativa de querer rezar junto comigo o texto das Santas Chaves.
0: Olha aí,
3: todos
0: gente.
3: Os dias nós estamos rezando com as bênçãos de Deus e de Jesus das Santas Chaves. É uma bênção, meu Deus. Padre,
0: louvado
3: que maravilha
0: Deus.
3: Está sendo
0: que
3: na minha
0: bom.
3: Vida. Todo dia de manhã cedo a gente acorda, reza o texto mariano
0: que
3: e Jesus da Santa Chave. Muito, muito obrigado por esta obra linda. Fique com Deus. Um forte abraço. Amém.
0: Deus abençoe Adriana Régia, lá de Teresina, Piauí. Nos transmite a difusora de Teresina M, Mário Rogério. Também a pioneira de Teresina FM, Dilson Tavares, Dom Juarez de Souza da Silva, da Arquidiocese de Teresina. Que tal você se tornar um líder mensageiro da Capelinha de Jesus das Santas Chagas? Você escutou a Adriana Régia. O marido era de outra religião. E o que chamou? O Terço das Santas Chagas. Tá aí, gente, ó. Faça isso. 0800-410-6060. Ou mande um WhatsApp 41-3221-6060. Diga, eu quero ser um mensageiro, uma mensageira da Capelinha de Jesus das Santas Chagas. Isso vale para o Brasil e fora do Brasil, em qualquer lugar, na sua paróquia, na sua comunidade. Não é para competir com a de Nossa Senhora, não. Nossa Senhora passa e onde vai Maria, depois chega Jesus. Tanto que as duas coisas podem acompanhar juntos. Inclusive, a oferta que é feita na Nó de Nossa Senhora, geralmente nas dioceses, é destinada às vocações. Se percebe que a nossa capelinha não tem cofre e é proposital, porque não é esse o objetivo, é levar a devoção de Jesus das Santas Chagas. Eu vou para o intervalo e volto. Volte comigo, primeiro dia da novena de Santo Antônio. Voltamos já.
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hoje é aniversário de Dom José Moreira da Silva, da Diocese de Porto Nacional, Tocantins. Aniversário da Rádio Clube de Parintins, FM Parintins, Amazonas. Logos FM, Manaus, Amazonas. Nativa FM, Tabuleiro do Norte, Ceará. Se Liga FM, Barro, Ceará. E TV filiada, Neured, Biguaçu, Santa Catarina. 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Louvado seja Deus. Escute este testemunho de Arapongas, Paraná. Inclusive, veio com foto da família. Se mandou, acho que posso mostrar. A paz de Jesus Cristo, de Arapongas, Paraná. Padre, escrevo para contar o grande milagre alcançado em nossa família na véspera do Dia das Mães. Minha mãe passou mal com falta de ar, foi diagnosticada com água no pulmão. Foi de ambulância para Faxinal, de Faxinal para Arapongas, em estado grave. Descobrimos que ela precisaria fazer uma cirurgia de alto risco, 3 pontes de safena. Ela era diabética, é diabética tipo 1. A cirurgia correu tudo bem, mas depois começaram as provações, infecção hospitalar, abertura da cirurgia, internações na UTI. Foram momentos muito difíceis. Foram 84 dias de hospital nesse período. Enfrentamos muitas lutas, inclusive doença na família, dengue, covid. Minha mãe chegou a perder a noção do tempo, mas nunca deixou de rezar, não reclamava, sempre clamando a Deus. A situação se agravou e quando a infecção abriu feridas profundas no seu peito, exigiu

0: sentindo raspagens dolorosas sem anestesia. Mesmo assim, ela permanecia firme, rezando e invocando Jesus das Santas Chagas. Toda a família se uniu em oração junto com os amigos. Mesmo exposta ao vírus no hospital, ela não pegou o Covid. Após a alta, voltou para casa, mas teve nova complicação e precisou retornar ao hospital. Ela disse que não faria uma nova cirurgia de enxerto, confiando que Jesus das Santas Chagas a curaria, e seguiu com os curativos. A cicatrização completa aconteceu pela graça de Jesus das Santas Chagas. Durante esse tempo, também encontramos muitos anjos, profissionais de saúde que cuidaram dela. Minha mãe realizou o desejo de passar mais o Natal com a família, além de outras datas importantes. Neste ano, meus pais completarão 60 anos de matrimônio. Ela participa do apostolado da oração e das mães intercessoras. Somos muito, muito gratos a Deus. Um milagre de Jesus das Santas Chagas. Quem escreveu foi Ângela. Mandou a foto da família. Ângela de Arapongas, Paraná. Deus seja louvado. Graça recebida, graça testemunhada. E agora, juntos, a novena de Santo Antônio, primeiro dia.
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0: Santo Antônio, curai as feridas da vida sentimental. Santo Antônio, curai as feridas da vida sentimental. Santo Antônio, curai as feridas da vida sentimental. Santo Antônio, recorremos a vós, porque sabemos que o casamento é uma vocação por Deus. É o sacramento do amor comparado ao amor com que Cristo amou a igreja. Abençoai todos aqueles chamados ao matrimônio. Santo Antônio, ajuda que o namoro e o matrimônio sejam alicerçados pelo amor, sim, pela vontade constante. Coloque namorados e verdadeiros de afeto. Fazei com que contemple um ao outro e que busque uma união abençoada por Deus, para que os namorados, os casais, sejam capazes de vencer os possíveis problemas familiares e sempre se conservem na compreensão, no perdão e no amor. Ó glorioso Santo Antônio, que tivestes a sublime dita de abraçar e afagar o menino Jesus, alcançai desse mesmo Jesus a graça que necessitamos. Santo Antônio, rogai a Deus pelos namorados. Santo Antônio, rogai a Deus pelos casais. Santo Antônio, rogai a Deus pelos namorados. Santo Antônio, rogai a Deus pelos casais. O Senhor esteja convosco, Ele está no meio de nós. Abençoai, Senhor, a água, a roupa dos enfermos, as fotos de família, os remédios. Em nome do Pai, do Filho e do Espírito Santo. Amém. Não tem como terminar diferente, a não ser com a música inabalável. Um grande abraço. Deus abençoe. Evangelizar é preciso.
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1: 10 horas.
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2: 10:11.
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1: 10:29. 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
2: 10h36.
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13: 10h44.
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5: 11h12.
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1: 11:36.
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1: 11:53.
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7: 12:01.
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0: Simone Luigi!
1: Yarmanu!
0: Samanu! Gachi!
1: Tchau, gente, obrigado!
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4: Vamos ver o

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1: Meio-dia e 19. 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
15: Meio-dia e 29.
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1: Meio-dia e 48.
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2: 1:01.
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Boa tarde, tá começando agora na Rádio Samaúma FM, trazendo os melhores sucessos pra você curtir agora. Aumenta o volume e vem com a gente.

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1: Hugo e Alex e Panda.
2: Panda e Hugo e Alex.

0: Chique demais, hein, companheiro?
1: Você tá doido, rapaz?
2: Que legal ter você com a gente, aqui na Samaúma FM. Boa tarde.
1: Essa canção pra todas as mulheres lindas dessa noite.

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6: 1h25.
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2: Você tá entendendo? Ó, ó, ó o passo, ó. É assim, ó.

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2: 1h53.
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0: Obrigado pelo carinho.
1: Valeu.
0: Nós vamos receber agora, Paraná, os nossos primeiros convidados. O carinho de vocês para os nossos amigos, nossos irmãos César e Paulinho.
2: Obrigado, galera.
3: Obrigado.
2: Obrigado a todo mundo comigo. Chico Rei, Paraná.
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1: 2:30.
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1: Vixe Maria! 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
2: Isso é sucesso.

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1: 2:46.
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5: 6 horas.
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Ai, bebê. Essa daqui é pra beber com força, viu? Pega esse copinho laranja aí, ó. Acelera, bebê. Quem sabe assim, ó.

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1: 6:17.

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1: 6h32.
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0: voltar, eu não volto não, viu? Mas...
1: Te nega fogo, eu não, não nego.
0: Não nego não.
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1: 6h49.
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5: 4:03.
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0: Agora é com vocês, Bruno e Marrone.
1: Linda, mano.
2: Primeiramente, guardo suas armas.

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1: Vem,
2: comandante.
1: Bora, mais
0: pode ser. Dança.

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19: 4h32.
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1: 4h51.
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6: 4h58.
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a hora de Maria. Eu vos saúdo, Maria. Salve Maria Santíssima. Salve Jesus. Jesus, manso.

0: E humilde de coração, fazei o nosso coração semelhante ao vosso. Ano jubilar a São Francisco de Assis. É o que estamos vivendo na igreja em todo o mundo. E em nossa paróquia, Sagrada Família, aqui em Cacoal, vive o seu ano jubilar. 50 anos de sua fundação e de história do nosso povo. Este mês celebramos a mãe de Medjugorje, a padroeira do nosso comitium legionário, a Rainha da Paz. Que Nossa Senhora abençoe todo o povo de Deus e interceda pela paz no mundo. Também esta semana nós vamos celebrar os Sagrados Corações, Coração de Jesus e o Imaculado Coração de Maria. Para a realização deste programa, estou eu, Iris
1: Aparecida.
0: E contamos com a colaboração na técnica de
2: William.
0: E vos abraçamos com a saudação.
3: Salve Maria!
1: Homenageamos com alegria Maria, por meio do apostolado que tem por nome Legião de Maria. Conforme o livro de Alocuções Legionária, continuamos a falar dos mandamentos do legionário. Agora, o segundo. Já vimos o mês passado sobre o primeiro, que é a participação nas reuniões. A oração é, sem dúvida, o que tem de mais necessidade neste movimento apostólico. É o apostolado, trabalho essencial sobre natural. Reclama, portanto, a graça de Deus. E isso se consegue com a oração constante. Jesus nos deu este exemplo. Com frequência passava a noite toda orando ao Pai. A Bíblia nos mostra os apóstolos perseverando na oração com as mulheres e Maria, mãe de Jesus. Pela fé, pelo amor a Jesus, Maria e José é que nos unimos em oração neste entardecer e alegres iniciamos saudando com amor a Santíssima Trindade, que é o Pai, Filho e o Espírito Santo. Amém.
0: Vinde, Espírito Santo, enchei os corações dos vossos fiéis e acendei neles o fogo do vosso amor. Enviai o vosso Espírito e tudo será criado e renovareis a face da terra.
1: Oremos, ó Deus, que santificai a vossa igreja inteira em todos os povos e nações, derramai por toda a extensão do mundo os dons do Espírito Santo e realizai agora no coração dos fiéis as maravilhas que operastes no início da pregação do Evangelho. Por nosso Senhor Jesus Cristo, vosso Filho, na unidade do Espírito Santo. Amém.
0: E conversando com Nossa Senhora, vamos dizer: a vossa proteção recorremos, Santa Mãe de Deus. Não desprezei as súplicas que em nossas necessidades vos dirigimos, mas livrai-nos sempre de todos os perigos, ó Virgem gloriosa e bendita. Nossa Senhora, Rainha da Paz, rogai por nós. E nós vamos dar início ao nosso momento musical da Hora de Maria, nesta segunda-feira, e queremos homenagear a todos os trabalhadores da festa deste final de semana, que foi grandiosa. Que Deus abençoe a todos. E a música é de André Valadão, Grandioso És Tu.

de Deus. Felizes os que promovem a paz, porque serão chamados filhos de Deus. Mateus 5, versículo 9. Grande elevo encontramos na meditação de hoje. Não somente hoje, mas na direção espiritual de nossas vidas. Felizes os que promovem a paz. Nossos corações são despertados para uma missão grandiosa. Atente sobre o significado dessas palavras e como elas ressoam dentro de você. Somos filhos de Deus, felizes por promover a paz. O Pai nos lembra de que, para promover a paz, devemos cultivá-la. Para vê-la germinar, dar frutos, é necessário semear gentileza em solo regado de humildade. Podemos considerar ainda que se trata de nosso empenho de enxergar no outro, nosso irmão, o reflexo do Criador e estender as nossas mãos em um gesto de acolheita e de misericórdia. A paz a ser promovida entre nós não é apenas ausência de conflitos, é algo mais amplo que abraça o diferente e nesse abraço gera harmonia, amor e curar nossas feridas. Somos semelhante ao farol que é segurada para quem caminha em escuridão. Para ofertar, devemos ter algo para dar. Os pés é fruto de uma oração e a proximidade com Ele. Ela está no conforto que sentimos ao repousar em Deus. Está presente em nossos lábios como nos dizemos palavras que visam consolar, incentivar para o bem. Reflete-se por meio dos nossos olhos, quando estes estão prontos para perdoar

0: mostrarem isso com brilho e talvez até com lágrimas que fluem de um coração movido pelo desejo de saciar a sede de amor do mundo. Essa paz que podemos oferecer ao mundo é a mesma que Deus nos dá, e ela transcende o entendimento. Precisamos do Pai nesta tarefa. Sozinhos, não somos capazes de promovê-la. É somente com um instrumento que seremos capazes para o mundo e para os irmãos. Senhor, dá-nos a paz, restaura e transforma, fazendo novas todas as coisas. Novas no Teu amor, na Tua graça. Ajuda-nos a promover a Tua paz. Amém.
1: Enquanto vais meditando e refletindo sobre esses ensinamentos de hoje, vamos ouvir na voz de Elizabeth Lacerda, Meu Bom José.

0: A caminho com Maria. Mãe do amor, minha mãe, mãe do Redentor, tu merecestes a graça divina durante tua vida e sabias em teu coração que vencerias as trevas da morte sem sentir o frio e o fogo de suas dominações. Nós somos pecadores, Maria Imaculada, mas cremos na misericórdia divina que vem nos resgatar dos poderes do mal. Tu, que fostes levada ao céu em toda a tua humanidade, intercedes, ó Deus, para que todos nós, pecadores, sejamos livres da condenação provocada por nossos distanciamentos da graça divina. No vale da morte, somos órfãos, abandonados, que deixamos a habitação divina e choramos exilados no reino divino. Venha em nosso socorro, Mãe dos pecadores, para que nosso espírito se encontre com a misericórdia divina e, por teus méritos de Mãe de Deus, mereçamos viver as alegrias eternas. Intercede, ó Mãe dos pecadores, pelos pecadores, para que abandonarem seus caminhos tortuosos e todos os teus filhos se reúnem para sempre com Deus na glória celestial. Concede-nos a graça de uma morte serena e tranquila. Consagro a ti, ó Mãe de Deus, consagro a ti para sempre minha vida, meus passos. Amém. Parabéns
1: a você. Falando de amor, você já reparou que existem pessoas que falam muito em doenças, dores, tragédias e morte? Evite abordar esses assuntos para não atrair energias negativas. Em vez disso, cultive a saúde, a alegria, uma vida mais saudável. Confie sempre no Senhor, que está com você em todas as circunstâncias da vida. Diariamente, ouça com amor a palavra de Deus. A despeito de qualquer circunstância que lhe ocorrer, considere somente o lado bom da vida. E assim nós vamos homenageando os nossos aniversariantes desta segunda-feira. E hoje quem está soprando velinhas, colhendo rosas no jardim da sua existência é Dione Santos de Jesus, Alexandrina Lima Oliveira, Gabriela Garcia, Iara, Ernestina Reis da Silva, Lucas Gabriel Ribeiro, Maria de Fátima Silva, Lauriete Bettini da Silva, Luiz Clementino Diniz. A todos vocês que estão aniversariando neste dia, parabéns, felicidades, que Deus vos conceda muita saúde, muita paz. E Nossa Senhora cubra com seu manto sagrado. Parabéns também a todos os casais que completam bodas. Parabéns ao casal e a toda a sua família. Parabéns aos novos papais, aos recém-nascidos. Que Deus abençoe essa nova vida. A todos vocês, nesse dia especial, vamos ouvir a voz de Alberto Germano, Jesus, tu és.

0: Ó Deus, vem depressa. Salmo 70. Ó Deus, por favor, liberta-me. Javé, vem depressa me socorrer. Fiquem envergonhados e confundidos aqueles que buscam perder a minha vida. Recuem e fiquem envergonhados os que tramam a minha desgraça. Retirem-se, cheios de vergonha, os que riem de mim. Exultem e alegrem-se comigo todos os que buscam. Ó, que amam a tua salvação, repitam sempre: Deus é grande. Quanto a mim, sou pobre e indigente. Ó Deus, vem depressa. Tu és o meu auxílio e salvação. Javé, não demores.
1: O salmista está sendo oprimido. Os inimigos põem a vida do oprimido em perigo. É uma situação grave, pois o perseguido pede que Deus intervenha depressa. Sua libertação será causa de alegria para os pobres e os que buscam a Deus, e a causa de vergonha e confusão para os opressores.
0: Oremos. Vem depressa, Senhor, libertar o teu povo dos poderosos. Vem depressa através das organizações populares, dos que se unem para reivindicar os próprios direitos. Vem depressa salvar o teu povo, que estás à beira da desgraça. Somente tu és a alegria para os pobres e oprimidos. Amém.
1: Enquanto vais meditando e refletindo sobre esse salmo que acabamos de ouvir, vamos já nos preparar para logo mais rezarmos o Santo Terço. Enquanto isso, vamos ouvir, na voz de Álvaro e Daniel, Maria, Mãe de Jesus.

0: Oferecimento da quarta parte do Santo Rosário. Senhor Deus Pai, Criador do Universo, neste momento nos colocamos na vossa presença, de coração queremos agradecer, suplicar, louvar e bendizer-te, Senhor. Senhor Jesus, que no alto do monte proclamastes as bem-aventuranças, a nova lei, a nova aliança, ajuda-me a recordá-las e vivê-la em todas as circunstâncias da minha vida, para dar ao mundo aquele testemunho profético que me confias como cristão e como consagrado. A tua santidade é misericórdia e não deduza. Tu declaras felizes os que à imitação do Pai são misericordiosos, que a cada dureza e a cada injustiça eu saiba sempre opor como a ajuda da tua graça, a misericórdia. Foi assim que tu mesmo reagistes às injustiças e aos sofrimentos a que foste submetido, uma vez que me ensinastes os mais altos cumes das virtudes. Infunde em mim o teu Espírito Santo, que venha em auxílio da minha fragilidade para que possa alcançá-los e receber o prêmio que me reservas. Amém.
1: Agradecida e fortalecida em teu amor, nos dirigimos à Santíssima Virgem Maria. Ó Maria, minha Mãe, guia meus passos por toda a minha vida e, na hora de minha morte, acompanha a minha alma até a presença do teu Filho Jesus, de quem espero receber a coroa da vitória. Maria, em ti confio, tu és minha Mãe. Mãe de Deus, derramai sobre a humanidade inteira as graças eficazes da vossa chama de amor, agora e na hora de nossa morte. Amém. Rezemos hoje em ação de graças por todos os aniversariantes, em especial para Dionísio Santos de Jesus, Alexandrina Oliveira, Graciela Garcia, Yara, Ernestina da Silva, Lucas Ribeiro, Maria de Fátima Silva, Lauriete da Silva e Luiz Clementino Diniz. Rezemos também a todos os casais que estão completando bodas, aos novos papais e aos recém-nascidos. Rezemos também pela nossa vida e pelas graças recebidas neste dia.
0: Rezemos pela nossa vida, pelas graças recebidas. Rezemos pelo Brasil, ao povo brasileiro e aos seus governantes. Que Nossa Senhora, Rainha da Paz, olhe e proteja esta nação de todo o mal. Interceda pela proteção da Santa Amada Igreja e todos os seus fiéis. Rezemos pela santificação dos nossos familiares, dos sacerdotes, os religiosos e as religiosas, os missionários, os bispos, em especial nosso bispo Dom Norberto e o Papa Leão. Intercedei, ó Senhora, de todos os povos, junto a Deus, pelas nossas comunidades, movimentos e pastorais. Como Rainha da Paz, interceda pela paz no mundo. Derrame suas graças e curai os doentes e enfermos. Com fé, rezamos pedindo perdão a Deus de nossos pecados. Rezamos pela conversão dos pecadores. Rezemos pelas vocações sacerdotais. Rezemos aos falecidos deste dia, que suas almas sejam acolhidas por Deus e os seus familiares sejam confortados em sua dor. Rezemos pelas almas do purgatório, pelas almas dos legionários, de nossos amigos, de nossos familiares falecidos, para que sejam salvos. As nossas orações a todos os apoiadores e colaboradores desta emissora, a Rádio Samaúma, em especial aos que trabalharam na realização da grande festa do jubileu da nossa paróquia e a todos que lá estiveram. E a você, querido rádio ouvinte, unidos, rezaremos na intenção de cada um que nos acompanha, para todos que nos pedem e aos que necessitam das nossas orações. Oremos. Divino Jesus, nós vos oferecemos este terço que vamos rezar, contemplando os mistérios da nossa redenção. Concedei-nos, pela intercessão de Maria, vossa Mãe Santíssima, a quem nos dirigimos, as virtudes necessárias para bem rezá-lo e a graça de ganhar as indulgências anexas a esta santa devoção. Hoje meditaremos os mistérios gozosos do Santo Rosário.
2: Pai, do Filho e do Espírito Santo. Amém.
3: Creio em Deus Pai Todo-Poderoso, Criador do céu e da terra, e em Jesus Cristo, seu único Filho, nosso Senhor, que foi concebido pelo poder do Espírito Santo, nasceu da Virgem Maria, padeceu sob Pôncio Pilatos, foi crucificado, morto e sepultado, desceu à mansão dos mortos, ressuscitou no terceiro dia, subiu aos céus, está sentado à direita de Deus Pai Todo-Poderoso, de onde há de vir e julgar os vivos e os mortos. Creio no Espírito Santo, na Santa Igreja Católica, na comunhão dos santos, na remissão dos pecados, na ressurreição da carne, na vida eterna. Amém.
4: Pai nosso que estais no céu, santificado seja o vosso nome. Venha a nós o vosso reino. Seja feita a vossa vontade, assim na terra como no céu.
5: O nosso de cada dia nos dai hoje.
4: Ave Maria, cheia de graça, o Senhor é convosco. Bendita sois vós entre as mulheres, e bendito é o fruto do vosso ventre, Jesus.
5: Santa Maria, Mãe de Deus, rogai por nós, pecadores, agora e na hora de nossa morte. Amém.
4: Ave Maria, cheia de graça, o Senhor é convosco. Bendita sois vós entre as mulheres, e bendito é o fruto do vosso ventre, Jesus.
5: Santa Maria, Mãe de Deus, rogai por nós, pecadores, agora e na hora de nossa morte. Amém.
4: Ave Maria, cheia de graça, o Senhor é convosco. Bendita sois vós entre as mulheres, e bendito é o fruto do vosso ventre, Jesus.
5: Santa Maria, Mãe de Deus, rogai por nós, pecadores, agora e na hora de nossa morte. Amém.
4: Glória ao Pai, ao Filho e ao Espírito Santo.
5: Como era no princípio, agora e sempre. Amém.
6: Mistérios gozosos. No primeiro mistério, contemplamos a anunciação do anjo Gabriel à Nossa Senhora.
4: Pai nosso que estais no céu, santificado seja o vosso nome. Venha a nós o vosso reino, seja feita a vossa vontade, assim na terra como no céu.
5: Oh.

pão nosso de cada dia nos dai hoje. Perdoai as nossas ofensas, assim como nós perdoamos a quem nos tem ofendido. E não nos deixeis cair em tentação, mas livrai-nos do mal.

0: Santa Maria, Mãe de Deus, rogai por nós, pecadores, agora e na hora de nossa morte. Amém.
1: Ave Maria, cheia de graça, o Senhor é convosco. Bendita sois vós entre as mulheres, e bendito é o fruto do vosso ventre, Jesus.
0: Santa Maria, Mãe de Deus, rogai por nós, pecadores, agora e na hora de nossa morte. Amém.
1: Ave

0: Santa Maria, Mãe de Deus, rogai por nós, pecadores, agora e na hora de nossa morte. Amém.
1: Glória ao Pai, ao Filho e ao Espírito Santo.
0: Como era no princípio, agora e sempre. Amém. Amém.
2: No terceiro mistério, contemplamos o nascimento do menino Jesus em Belém.
0: Pai nosso que estais no céu, santificado seja o vosso nome. Venha a nós o vosso reino. Seja feita a vossa vontade, assim na terra como no céu.
1: O nosso de cada

pão nosso de cada dia nos dai hoje, perdoai as nossas ofensas, assim como nós perdoamos a quem nos tem ofendido, e não nos deixeis cair em tentação, mas livrai-nos do mal. Amém.

0: Santa Maria, Mãe de Deus, rogai por nós, pecadores, agora e na hora de nossa morte. Amém.
1: Ave Maria, cheia de graça, o Senhor é convosco. Bendita sois vós entre as mulheres, e bendito é o fruto do vosso ventre, Jesus.
0: Santa Maria, Mãe de Deus, rogai por nós, pecadores, agora e na hora de nossa morte. Amém.
1: Ave

0: Santa Maria, Mãe de Deus, rogai por nós, pecadores, agora e na hora de nossa morte. Amém.
1: Ave Maria, cheia de graça, o Senhor é convosco. Bendita sois vós entre as mulheres, e bendito é o fruto do vosso ventre, Jesus.
0: Santa Maria, Mãe de Deus, rogai por nós, pecadores, agora e na hora de nossa morte. Amém.
1: Glória ao Pai, ao Filho e ao Espírito Santo.
0: Como era no princípio, agora e sempre. Amém. Amém.
2: No quinto mistério, contemplamos o encontro de Jesus no templo entre os doutores da lei.
0: Pai nosso que estais no céu, santificado seja o vosso nome. Venha a nós o vosso reino, seja feita a vossa vontade, assim na terra como no céu.
1: Amém.

0: Jesus, bendito é o fruto do vosso ventre. Ó clemente, ó piedosa, ó doce sempre Virgem Maria, rogai por nós, Santa Mãe de Deus,
1: para que sejamos dignas das bênçãos de Cristo.
2: Em nome do Pai, do Filho e do Espírito Santo. Amém.

0: anjo do Senhor anunciou a Maria,
1: e ela concebeu do Espírito Santo.
0: Ave Maria, cheia de graça, o Senhor é convosco. Bendita sois vós entre as mulheres, e bendito é o fruto do vosso ventre, Jesus. Santa Maria, Mãe de Deus, rogai por nós, pecadores, agora e na hora de nossa morte. Amém. Eis aqui a serva do Senhor. Faça-se em mim segundo a vossa palavra. Ave Maria, cheia de graça, o Senhor é convosco. Bendita sois vós entre as mulheres, e bendito é o fruto do vosso ventre, Jesus. Santa Maria, Mãe de Deus, rogai por nós, pecadores, agora e na hora de nossa morte. Amém. E o Verbo divino se fez carne e habitou entre nós. Ave Maria, cheia de graça, o Senhor é convosco. Bendita sois vós entre as mulheres, e bendito é o fruto do vosso ventre, Jesus. Santa Maria, Mãe de Deus, rogai por nós, pecadores, agora e na hora de nossa morte. Amém. Rogai por nós, Santa Mãe de Deus, para que sejamos dignos das promessas de Cristo.
1: Oremos. Infunde, Senhor, em nossas almas vossa graça, para que, conhecendo pela anunciação do anjo e a encarnação do vosso Filho bem-amado, chegamos por sua paixão e cruz à glória da ressurreição. Por nosso Senhor Jesus Cristo, vosso Filho, na unidade do Espírito Santo. Amém.
0: E nós vamos nos despedindo, agradecendo ao bom Deus por este dia. Obrigada a todos vocês pela companhia aqui nesta Hora de Maria. Obrigada ao William. E até amanhã às 17 horas, quando esperamos encontrá-los todos sintonizados aqui na Samaúma. Que a Virgem Maria nos conceda as suas graças, e a Santíssima Trindade, que é o Pai, Filho e Espírito.

0: Embaixadores à Alemanha, Estados Unidos, Irlanda, Japão, Reino Unido, Dinamarca e Suíça, segundo dados do Banco Nacional de Desenvolvimento Econômico e Social, BNDES, responsável por gerir o fundo. Em 18 anos de existência, mais de 5 bilhões de reais foram investidos em 153 projetos. As ações envolvem comunidades tradicionais, povos indígenas, agricultores familiares e outras comunidades que atuam na proteção e no desenvolvimento sustentável da Amazônia Legal. Só nos últimos 3 anos, a média de investimentos subiu para mais de 1 bilhão de reais, como destaca a diretora socioambiental do BNDES, Tereza Campelo.
1: O que nós fizemos ao longo desses 3 anos e meio é absolutamente diferenciado com relação ao que nós conseguimos fazer na história. É um dado de, assim, muito, muito representativo de tudo que a gente vem fazendo na área de floresta, na área de biodiversidade, de desenvolvimento sustentável.
0: Para o ministro do Meio Ambiente, João Paulo Capobianco, os números são resultado de um trabalho conjunto do governo do Brasil para fortalecer a conservação da floresta e o desenvolvimento sustentável na região.
2: É uma opção que o Brasil fez por, de fato, transformar a sua economia, encontrar uma rota própria de descarbonização, e tudo isso aconteceu com os desmatamentos registrando os menores índices da história, com o restauro florestal registrando os maiores índices da história, com a redução de incêndios com os maiores índices da história.
0: Os resultados e experiências de projetos apoiados pelo Fundo Amazônia são parte da exposição Afluentes, Caminhos e Histórias do Fundo Amazônia, que está em cartaz na Biblioteca Nacional de Brasília. A visitação é gratuita e segue até 12 de junho. Reportagem Gabriela Noronha.
3: Todos os dias, toneladas de materiais recicláveis são descartadas no Brasil, mas boa parte desse lixo ainda acaba no lugar errado.
4: Para mudar essa realidade, o governo do Brasil lançou uma campanha nacional para incentivar a separação correta dos resíduos dentro de casa.
3: A meta é triplicar os índices de reciclagem no país, que hoje giram entre 8% e 9%.
5: A reciclagem começa dentro de casa, um gesto simples capaz de transformar resíduos em renda, inclusão social e preservação ambiental. E apesar dos avanços, o Brasil ainda recicla pouco. Ao todo, são 80 milhões de toneladas de lixo reciclados por ano, cerca de 382 quilos por brasileiro. Os serviços públicos recuperam apenas 4%, enquanto o índice chega a 8% quando se contabiliza o trabalho essencial dos catadores autônomos. O secretário-executivo da Secretaria-Geral da Presidência da República, Ari Moraes, defende que quando o lixo é separado corretamente, todos ganham.
6: Então tem estudos que dizem que o material que chega misturado, principalmente o material orgânico com o material seco na cooperativa, né, vai ter que separar, que depois vai virar rejeito, porque ele não fica comerciável, não fica economicamente viável. Então ele perde 2, 3 dias de trabalho da sua vida. Então, para os catadores, para a geração de renda para eles, é fundamental que o material seja segregado corretamente na fonte, já na sua casa, na sua empresa, para que possa chegar um material mais limpo e de melhor qualidade.
5: Os desafios são muitos. Resíduos orgânicos misturados aos recicláveis, restos de comida, vidros quebrados e até materiais perfurantes ainda chegam diariamente às cooperativas. Além de reduzir o aproveitamento dos materiais, o descarte incorreto coloca trabalhadores em risco, avalia o gerente operacional de uma empresa de reciclagem em Brasília, Jorge Ribeiro Dias.
7: Porque se o material chega na cooperativa melhor, vai facilitar o trabalho do cooperado e ele vai vender o material de melhor qualidade. Além desse ganho ambiental que tem, ainda vai gerar esse ganho social que rende renda para as pessoas.
5: O governo do Brasil quer triplicar a reciclagem no país e lançou uma campanha nacional para ampliar a conscientização ambiental e fortalecer o trabalho das cooperativas.
8: O resíduo que você separa vira renda nas mãos de quem recebe. Valorize e respeite as catadoras e catadores. O descarte correto pode começar com você.
5: A orientação é simples. Papéis, plásticos, metais e vidros devem ser separados dos resíduos orgânicos. Reportagem Pablo Mundim.
4: Desde 2023, o BNDES, Banco Nacional de Desenvolvimento Econômico e Social, recebeu mais de 500 mil pedidos de crédito rural de produtores do agronegócio.
3: Mas em 1% deles, as propriedades em questão tinham sido apontadas em indícios de desmatamento ilegal pelo MapBiomas, um sistema de monitoramento colaborativo da vegetação nativa em todo o país.
4: Nesses casos, para evitar o fomento a quem prejudica o meio ambiente, os pedidos foram negados pelo banco.
9: O BNDES, Banco Nacional de Desenvolvimento Econômico e Social, rejeitou mais de 1 bilhão e 100 milhões de reais em pedidos de financiamento feitos por produtores rurais que tinham propriedades com indícios de desmatamento ilegal nos últimos 3 anos. O monitoramento de propriedades rurais é feito em parceria com o MapBiomas, uma rede colaborativa de organizações não governamentais, universidades e empresas de tecnologia que monitora os biomas brasileiros via satélite. O objetivo desse trabalho em conjunto é evitar a concessão de financiamentos a quem pratica o desmatamento ilegal. O chefe do Departamento de Acompanhamento e Prevenção de Inconformidades do Banco, Rafael Santelli, explica que o BNDES é um grande parceiro do agronegócio e valoriza a produção sustentável e ética no campo brasileiro. Mas o banco, de acordo com Santelli, não é complacente com o agro que destrói o meio ambiente.
10: O BNDES é uma das maiores instituições apoiadoras do setor agropecuário, sem dúvida alguma. Mas é claro, o agronegócio sustentável. Está dentro da estratégia do banco apoiar a agricultura sustentável, preservação das florestas, transição justa para uma economia neutra em carbono. E a gente vem buscando apoiar os produtores que têm boas práticas de manejo, de sustentabilidade, agricultores inovadores. Então a gente vem buscando apoiar essas boas práticas no setor agropecuário, assim como nos demais setores da economia também.
9: O Norte e o Nordeste foram as regiões que tiveram o maior percentual de financiamentos evitados pelo BNDES por conta de indícios de desmatamento ilegal. 1,7% dos 6 bilhões de reais em financiamentos solicitados na região Norte e 1,7% dos quase 8 bilhões de reais da região Nordeste. Reportagem André de Barros Lima.
3: E a Polícia Rodoviária Federal também aproveitou a Semana do Meio Ambiente para divulgar números recordes de combate aos crimes ambientais em todo o Brasil, especialmente na Amazônia Legal.
4: Desde 2023, quando foi lançado o Plano Amazônia Segurança e Soberania, também conhecido como Plano AMAS, foram apreendidos 300 quilos de ouro nos 9 estados da Amazônia Legal.
3: A PRF também atuou contra o tráfico de drogas na região, com a apreensão de 107 toneladas de maconha e 32 de cocaína, além de armas e munições.
4: O prejuízo ao crime organizado inclui a inutilização de equipamentos utilizados no garimpo ilegal, como balsas, motores, tratores, escavadeiras, caminhões e até aviões e helicópteros.
3: Mais de 14 bilhões de reais foram anunciados hoje para fortalecer a agropecuária pelo programa Move Agricultura.
4: O valor vai ser investido em crédito para aquisição de tratores, colheitadeiras, plantadeiras e outros equipamentos para o campo.
3: O anúncio foi feito durante uma feira de tecnologia agrícola no município de Luiz Eduardo Magalhães, na Bahia.
4: O vice-presidente Geraldo Alckmin também anunciou o financiamento de 21 bilhões de reais para a renovação de frota de caminhões que deve atender as demandas logísticas do agronegócio.
11: Estão liberados 14 bilhões de reais para financiamento de tratores, implementos agrícolas, um ano de carência, 5 anos para pagar, juros em torno de 9% ao ano. A segunda boa notícia é o Move Caminhões, são 21,1 bilhões de crédito, 2 bilhões para ônibus, renovação de frota, melhora a logística, melhora a produtividade, melhora o meio ambiente, segurança automotiva para ajudar a mecanização da nossa agricultura.
3: estudante do ensino médio e ainda não fez a sua inscrição para o Enem, atenção.
4: O Ministério da Educação ampliou o prazo de inscrições para as provas desse ano para até sexta-feira, dia 12.
3: O Exame Nacional do Ensino Médio seleciona estudantes para ingresso nas universidades públicas e privadas e institutos federais de educação superior.
12: A prorrogação foi anunciada pelo Ministério da Educação, MEC, e pelo Instituto Nacional de Estudos e Pesquisas Educacionais, Anísio Teixeira, INDEP. As provas continuam marcadas para os dias 8 e 15 de novembro. Vale ressaltar que ter direito à isenção da taxa não garante a inscrição automática. Quem recebeu a gratuidade teve a justificativa de ausência aceita na edição passada, participa do programa PED Meia ou conclui o ensino médio na rede pública neste ano, também precisa confirmar a participação no sistema. No caso dos estudantes da rede pública, a inscrição foi gerada automaticamente, mas é necessário acessar a plataforma para confirmar os dados, escolher o município de prova, a língua estrangeira e solicitar atendimento especializado, se necessário. Para os candidatos do isentos, a taxa de inscrição é de R$ 85,00 e agora pode ser paga até 17 de junho. O prazo para solicitar atendimento especializado e tratamento por nome social também termina nesta sexta-feira. Quem concluir o ensino médio em 2026 e participa do PED Meia recebe um incentivo adicional de R$ 200,00 desde que esteja presente nos dois dias de prova. Para conferir todas as regras da edição e se inscrever, acesse enem.inep.gov.br/participante. Dilson Santa Fé, para a Voz do Brasil.
4: O Ministério da Saúde suspendeu temporariamente a aplicação da vacina contra a dengue, desenvolvida pelo Instituto Butantan.
3: Segundo o ministro da Saúde, Alexandre Padilha, a ação foi necessária após o sistema de vigilância registrar 42 reações severas em pessoas que tomaram o imunizante, incluindo duas mortes.
4: Os casos equivalem a apenas 0,008% do total de 500 mil doses que já tinham sido distribuídas.
3: Mesmo assim, o ministro Alexandre Padilha explicou os objetivos para suspender a aplicação do imunizante.
13: Primeiro é a ação de precaução, que deve sempre guiar quem respeita a vida, quem respeita a ciência, ainda mais quando a gente está falando de vacinação. Segundo, para que Ministério da Saúde, Anvisa, Instituto Butantan aprofundem a investigação, tanto nos 42 casos, buscar fator de risco nessas 42 pessoas, identificar com pessoas que tomaram na mesma época, se tem alguma outra diferença em relação a essas pessoas, inclusive aprofundar a investigação sobre os 3 casos graves e os 2, em especial, que temos óbitos registrados, onde não existe informações suficientes para estabelecer uma causalidade entre a vacina e esses óbitos.
4: Importante destacar que esse imunizante nacional estava sendo aplicado apenas nas cidades de Botucatu, em São Paulo, Nova Lima, em Minas Gerais, e Maranguape, no Ceará, e ainda na região de Araguaína, em Tocantins.
3: Para quem tomou a vacina nos últimos 21 dias, a orientação do Ministério da Saúde é fazer o acompanhamento em uma unidade de saúde local para observar possíveis reações adversas.
4: E o Ministério da Saúde ampliou a capacidade de atendimento do SUS com a entrega de 300 equipamentos e a 185 municípios em todos os estados.
3: A modernização do Sistema Único de Saúde deve diminuir a fila de espera dos atendimentos em todo o país.
4: Os investimentos do novo PAC Saúde chegam a R$ 546 milhões de reais e vão viabilizar 428 mil cirurgias eletivas por ano.
14: O Ministério da Saúde iniciou a segunda etapa da entrega de equipamentos para hospitais públicos e filantrópicos em todo o país. A ação prevê a distribuição de 150 novos combos cirúrgicos e 20 tomógrafos para ampliar os atendimentos especializados no SUS. Com investimento de R$ 546 milhões, os equipamentos devem permitir a realização de cerca de 428 mil cirurgias cirurgias eletivas por ano. A ação deve reduzir filas e o tempo de espera dos pacientes. Os combos incluem equipamentos para cirurgias gerais e oftalmológicas, utilizados em procedimentos como vasectomia, laqueadura e cirurgia de catarata. Ao todo, 185 municípios vão ser beneficiados. As remessas começaram em fevereiro deste ano e seguem até o fim de junho. Além da entrega dos equipamentos, o Ministério da Saúde também garante instalação, treinamento das equipes e manutenção por 3 anos. A iniciativa faz parte do programa Agora Tem Especialistas e busca ampliar o acesso da população a consultas, exames e cirurgias pelo SUS, especialmente em regiões com menor oferta de atendimento especializado. Lucília Araújo para a Voz do Brasil.
3: Entre 2023 e 2025, o Brasil levou mais de 26 milhões de pessoas para fora da faixa de insegurança alimentar.
4: Isso levou as Nações Unidas a retirarem o país do mapa da fome.
3: O resultado refletiu a adoção de uma série de ações para aumentar a oferta de alimentos e a renda das famílias mais vulneráveis.
15: Moradora do Sol Nascente, região mais pobre do Distrito Federal, Keila de Souza Barbosa tem 7 filhos e está à espera de mais 2. Segundo ela, com crianças ainda muito pequenas, é difícil trabalhar fora. Keila revela que a fome já fez parte da rotina do lar, mas hoje a situação mudou. O sustento vem principalmente do Bolsa Família. O benefício chega a R$ 1.400 por mês.
16: Já passei fome, mas meus filhos, e hoje meus filhos já não passam mais, né? Então, assim, é um benefício que me ajuda muito.
15: O Bolsa Família é uma das ações do Plano Brasil Sem Fome, criado em 2023. A iniciativa reúne o trabalho de 24 ministérios para aumentar a renda, garantir comida saudável e dar proteção social. E é coordenado pelo Ministério do Desenvolvimento e Assistência Social, Família e Combate à Fome. Valéria Buriti, secretária extraordinária de Combate à Pobreza e à Fome, explica que o plano nasceu num momento crítico e foi estruturado como uma das prioridades do governo do Brasil.
17: Era 33 milhões de pessoas passando fome, então a gente conseguiu nesse período controlar a inflação de alimentos, gerar emprego, gerar ocupação e reduzir desigualdades.
15: Entre 2023 e 2025, o Bolsa Família atendeu, em média, 20 milhões e 700 mil famílias por mês. O total de repasses passou de 434 bilhões de reais. O resultado foi reforçado por ações como o programa Gás do Povo, o benefício de prestação continuada e a valorização do salário mínimo. Com isso, a rede de segurança alimentar avançou e a adesão de municípios ao Sistema Nacional saltou de 536 para mais de 2.200 cidades em abril deste ano. Mesmo com a saída do mapa da fome, 6 milhões e 500 mil pessoas ainda enfrentam a fome grave no país. Para mudar essa realidade, a nova etapa do Plano Brasil Sem Fome vai concentrar esforços em territórios onde há maior concentração de domicílios nessa condição. Valéria Buriti traz os detalhes.
17: A gente tem mobilizado os entes federativos para adotarem esses planos, também com estratégias que garantem acesso à água, produção de alimentos, abastecimento alimentar, seja um esforço coletivo, um grande mutirão, para que a gente tenha, de fato, o direito à alimentação é garantido todos os dias para quem vive no Brasil.
15: Com o aumento da renda pelo trabalho, 2 milhões de pessoas deixaram o programa Bolsa Família entre janeiro e outubro do ano passado. Reportagem Luciana Colares de Holanda.
4: E assegurar renda para famílias vulneráveis que vivem da pesca é também o objetivo do Seguro Defeso.
3: Mais de 3 bilhões de reais foram pagos a pescadores artesanais de todo o país desde novembro do ano passado.
14: O seguro-desemprego do pescador artesanal, também conhecido como seguro-defeso, é um benefício que garante renda
3: renda aos pescadores durante o período em que a atividade é interrompida para a reprodução das espécies. O valor das parcelas é de um salário mínimo e o tempo do pagamento varia conforme a espécie e a região. Uma ajuda necessária para conseguir manter-se na profissão. No caso da pescadora Sandra Paula Ribeiro, de 41 anos, que exerce a atividade em Santa Catarina.
18: Nesse período que a gente não pode pescar, é uma ajuda para casa, para renda, para ir mantendo as contas em dia. Se a gente não consegue trabalhar nesse período de defesa, a gente vai sobreviver do quê? Então a gente precisa do seguro para isso.
3: Desde novembro do ano passado, 745 mil pescadores artesanais foram beneficiados pelo seguro defeso. Ao todo, o Ministério do Trabalho e Emprego já repassou 3 bilhões e 130 milhões de reais a esses profissionais. O diretor do Departamento de Gestão de Benefícios, João Paulo Ferreira Machado, explica que a medida também tem importância ambiental.
19: Para garantir a reprodução das espécies, a continuidade da produtividade, da produção de peixes, o seguro defesa é pago para que o pescador não pesque naquele momento, ele fique impedido de pescar e, devido a esse impedimento, ele recebe uma parcela de um salário mínimo para cada mês em que há um impedimento.
3: Os estados do Maranhão, Pará, Bahia, Amazonas e Piauí concentram quase 80% do total de requerimentos do seguro defeso. Um dos beneficiados é o pescador José Leandro Melo, da cidade paraense de Santarém, que exerce a atividade no Rio Tapajós e recebe o seguro há 7 anos.
20: A distância de onde vivemos para a cidade são de 6 horas de embarcação, né? Para chegar na cidade para comprar alimentação. Então, esse seguro ele é muito importante. Ele serve para comprar a nossa alimentação, serve para comprar os nossos materiais de pesca, né? E comprar também combustível.
3: Para este ano, o orçamento destinado pelo governo ao seguro defeso é de 7 bilhões e 900 milhões de reais. Para receber o benefício, é preciso fazer o pedido no aplicativo da Carteira de Trabalho Digital ou no portal do Emprega Brasil. Tem direito ao seguro o pescador artesanal que já tenha pelo menos 1 ano de registro, que não tenha qualquer outra fonte de renda e que tenha se dedicado a essa atividade em todos os meses entre os períodos de defeso. Com locução de Natália Koslick, reportagem Márcia Fernandes.
4: 67 toneladas de drogas apreendidas, 639 armas retiradas de circulação e mais de 26 mil munições recolhidas.
3: Esses são alguns dos primeiros dados divulgados como resultado do novo programa Brasil contra o Crime Organizado.
4: Apenas 3 semanas após o lançamento da nova estratégia, 473 prisões foram realizadas.
3: O programa prevê ações integradas entre as forças policiais da União, estados e municípios.
4: E essas foram as notícias do Governo do Brasil.
3: A realização da Secretaria de Comunicação Social da Presidência da República.
4: Com produção da Empresa Brasil de Comunicação.
3: E agora com as notícias do Poder Judiciário e do Congresso Nacional. Boa noite.
4: Uma boa noite para você. Até amanhã.
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23: CNJ institui grupo de trabalho para aperfeiçoar sistema remuneratório da magistratura em cumprimento à decisão do Supremo Tribunal Federal.
24: STJ garante isenção de ICMS na compra de veículo por pessoa com visão monocular.
23: Tribunal Superior Eleitoral abre consulta pública para definir modelo da nova urna eletrônica.
24: Boa noite, eu sou Marcela Luiza.
23: E eu sou Walter Lima.
24: Conselho Nacional de Justiça institui grupo de trabalho para aperfeiçoar sistema remuneratório da magistratura em cumprimento à decisão do Supremo Tribunal Federal.
23: A medida integra ações para garantir transparência, uniformidade e controle dos pagamentos realizados no Poder Judiciário. Fernanda Porto.
25: O grupo de trabalho foi instituído pelo presidente do CNJ e STF, ministro Edson Fachin, a fim de realizar estudos para basear propostas legislativas sobre a remuneração da magistratura. A comissão tem a tarefa não só de analisar propostas já produzidas, medidas, mas consolidar e sistematizar conclusões voltadas a contribuir com a uniformização, padronização, transparência e previsibilidade das parcelas remuneratórias do Judiciário, em respeito à Constituição Federal. Para isso, os estudos e relatórios devem ser produzidos periodicamente e divulgados no portal do CNJ.
24: Pessoas com visão em apenas um dos olhos têm direito à isenção do ICMS na compra de veículo automotor.
23: Esse entendimento é do STJ. Fátima Uchoa.
0: A segunda turma do STJ rejeitou o recurso do Distrito Federal e manteve decisão que concedeu isenção do ICMS a um motorista com visão monocular. De acordo com o relator ministro Francisco Falcão, a jurisprudência das cortes superiores considera a visão monocular uma deficiência para vários efeitos jurídicos e uma lei de 2021 a classificou como deficiência sensorial do tipo visual para todos os efeitos legais. Assim, segundo o ministro, reconhecer a visão monocular como deficiência para diversos efeitos jurídicos e, simultaneamente, negar tal condição quando se trata de política pública voltada à promoção da mobilidade dessas pessoas implicaria incoerência normativa incompatível com a lógica do sistema jurídico.
24: Tribunal Superior Eleitoral abre consulta pública para definir modelo da nova urna eletrônica para as eleições de 2028.
23: Empresas especialistas poderão apresentar empresas e especialistas poderão apresentar sugestões técnicas para aperfeiçoar o equipamento. Fábio Ruas.
1: As contribuições devem ser encaminhadas para o e-mail urna2028@tse.jus.br. As sugestões precisam ter fundamentação técnica com propostas de alteração, inclusão ou substituição dos requisitos previstos nos anexos do edital. O TSE poderá ainda solicitar esclarecimentos complementares às empresas participantes. A consulta pública vai ficar aberta por 21 dias, contados a partir da publicação do edital, e poderá ser prorrogada.
24: Ministério Público Federal entra com ação para que hospital em São Paulo implemente política de cotas na residência médica.
23: A instituição tem desrespeitado diretrizes do Ministério da Saúde, apesar de atuar no SUS e receber benefícios fiscais. Vanessa Pereira.
2: Na ação, o MPF pede que o hospital israelita Albert Einstein, em São Paulo, implemente a política de cotas nos programas de residência médica. Os pedidos incluem a abertura de editais complementares no atual processo seletivo de 2026, com a destinação de vagas para candidatos com deficiência, negros, indígenas, quilombolas e pessoas trans, conforme os percentuais definidos pelas normas vigentes. O MPF ressalta que a aplicação de ações afirmativas nas residências médicas é obrigatória, mesmo em instituições de direito privado. Isso porque tais programas envolvem o treinamento no âmbito do SUS, sendo regulamentados pelo governo federal.
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24: Uma boa noite.
23: E até amanhã.
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1: Eu sou Paula Groba.
2: E eu sou Ricardo Nakaoka.
1: E estes são os destaques de hoje do Jornal do Senado, que começa agora.
2: Congresso analisa a medida provisória para conter preço do diesel.
1: Policiais e bombeiros podem receber indenização por atuação na pandemia.
2: Aumento de pena para roubo de combustíveis e menores infratores está na pauta desta semana.
1: Boa noite.
2: Boa noite.
1: Quando o diesel sobe, o impacto é sentido em toda a economia, já que o combustível é essencial para o transporte de cargas e influencia o preço de alimentos, produtos e serviços.
2: E para tentar aliviar essa pressão, o Congresso vai votar uma medida provisória editada pelo governo federal que estabelece condições para produtores e importadores beneficiados ajudarem a reduzir o preço do combustível. Os detalhes com Lana Dias.
3: O subsídio de R$ 1,12 por litro do óleo diesel fica condicionado a critérios, como dedução do valor no preço de venda do combustível e identificação dos descontos equivalentes nas notas fiscais. A fiscalização dos preços será feita pela Agência Nacional do Petróleo, Gás Natural e Biocombustíveis. Para o senador Paulo Paim, do PT do Rio Grande do Sul, a medida foi positiva, especialmente em meio à guerra no Oriente Médio.
4: O governo continua entregando, apresentando, né, para o povo brasileiro subsídios como esse do óleo diesel, né, para que realmente chegue lá na bomba, lá na ponta, né?
3: Já o senador Isalci Lucas, do PL do Distrito Federal, espera que o incentivo tenha efeito real nos preços oferecidos ao consumidor.
5: Esse preço do diesel com relação à guerra do Irã, isso acaba comprometendo a economia. Espero que isso chegue na bomba, né? Porque muitas vezes também é dado desconto e o consumidor acaba pagando o mesmo preço.
3: A subvenção entrou em vigor em 1º de junho. Valerá até 31 de dezembro e substitui medidas anteriores. A medida provisória precisa ser analisada pelo Congresso Nacional.
1: E as companhias aéreas que operam voos regulares no Brasil também podem contar com um reforço bilionário no caixa. O Congresso vai analisar outra medida provisória que destina R$ 1 bilhão para financiar o capital de giro dessas empresas.
2: O objetivo é dar suporte às operações do setor, garantindo recursos para despesas essenciais e manutenção das atividades. O crédito extraordinário será administrado sob supervisão do Ministério da Fazenda e já está disponível.
1: O que é decidido no Congresso pode acabar no Supremo Tribunal Federal. E neste mês, temas que mobilizam parlamentares e dividem opiniões também estarão no centro dos julgamentos da Corte.
2: Entre os assuntos, a responsabilidade das plataformas digitais por conteúdos publicados na internet. A reportagem é de Márcio Maturana.
6: Nesta quarta-feira, dia 10, a Corte deve julgar recursos contra a decisão que ampliou a responsabilidade das plataformas digitais no julgamento sobre o Marco Civil da internet. No dia 17, está na pauta o prazo de 24 meses dado pelo ministro Flávio Dino para o Congresso regulamentar a mineração em terras indígenas. O Senado tem um grupo de trabalho sobre isso, que é presidido pela senadora Tereza Cristina, do PP de Mato Grosso do Sul.
7: O que nós não podemos mais conviver é com essa situação de infratores que invadem as terras indígenas, fazem o garimpo, na verdade, né? E ninguém ganha nada com isso. Nem os povos indígenas, nem o Estado.
6: E para o dia 24 está marcado o julgamento do Supremo Tribunal Federal, que discute o vínculo de trabalho entre motoristas e entregadores com plataformas digitais, a condição chamada de uberização.
1: Durante a pandemia de Covid-19, profissionais da segurança pública também estiveram nas ruas, mantendo serviços essenciais e atuando diretamente no enfrentamento da crise sanitária.
2: Agora o Senado pode ampliar um benefício já concedido aos trabalhadores da saúde, garantindo indenização para policiais, guardas e bombeiros que morreram ou ficaram permanentemente incapacitados em razão da atuação na linha de frente da pandemia. Os detalhes com Bruno Lourenço.
8: O projeto original, que está pronto para ser votado na Comissão de Segurança Pública, do senador Marcos Duval, do Avante do Espírito Santo, foi apresentado no auge da crise sanitária em 2020 e pedia a criação de uma pensão especial para os dependentes dos profissionais da linha de frente. Naquela época, o senador destacava o drama de policiais e profissionais da saúde que iam para o trabalho sem saber se voltariam e de suas famílias.
9: É um amparo de toda a sociedade, um reconhecimento de toda a sociedade desse trabalho, porque hoje, caso aconteça alguma coisa com ele, não não é considerado acidente de trabalho, simplesmente uma morte natural. A família acaba não tendo a segurança, os benefícios que a família tem que ter uma profissão como essa, que você vai para o trabalho e não sabe se volta.
8: O relator da matéria, senador Márcio Bittar, do PL do Acre, atualizou o projeto para levar em conta a lei aprovada pelo Congresso Nacional em 2021, que garantiu uma compensação financeira paga pela União aos profissionais de saúde incapacitados pela Covid-19 ou aos seus herdeiros em caso de óbito. O substitutivo apresentado por Bittar estende os mesmos direitos e valores aos agentes de segurança pública, como policiais de todas as corporações, guardas municipais, bombeiros, agentes de trânsito e guardas portuários.
1: E o combate à criminalidade e à proteção do patrimônio público estarão entre os destaques das comissões do Senado nesta semana.
2: Na pauta, propostas que endurecem as punições para o furto de combustíveis e ampliam o tempo máximo de internação de menores envolvidos em atos infracionais graves. Saiba mais com a repórter Marcela Cunha.
10: Na terça-feira, a Comissão de Serviços de Infraestrutura pode votar uma proposta que endurece a punição contra o furto e o roubo de combustíveis, com penas de 4 a 10 anos de reclusão. E na Comissão de Segurança Pública, uma proposta aumenta o tempo máximo de internação de adolescentes que cometerem atos infracionais graves, especialmente os equivalentes a crimes hediondos. Hoje, pelo ECA, a internação não pode passar de 3 anos, como lembrou o senador Fabiano Contarato, do PT do Espírito Santo.
11: Não é razoável, por exemplo, hoje, se um rapaz de 17 anos, 11 meses e 29 dias, ele estuprar e matar e ocultar o cadáver, ele vai ficar, no máximo, 3 anos.
10: Na quarta, a Comissão de Constituição e Justiça analisa o projeto que facilita a cobrança da pensão alimentícia e outro que amplia o prazo para vítimas de crimes sexuais cometidos na infância ou na adolescência pedirem indenização na Justiça. Já na Comissão de Ciência e Tecnologia, destaque para o projeto que reforça a proteção de dados pessoais para reduzir o risco de vazamentos e uso indevido de informações dos cidadãos por empresas e órgãos públicos.
1: Já no plenário, estão na pauta desta semana medidas que ampliam a proteção aos trabalhadores domésticos resgatados de situação análoga à de escravidão.
2: A renegociação de dívidas de produtores rurais e a definição de novas regras para atividades de inteligência no país também estão na pauta. Repórter Pedro Pincer.
12: Na terça-feira, pode ser analisado o projeto que estabelece novas medidas de proteção e acolhimento para trabalhadores resgatados de condições análogas à escravidão. A ideia é ir além da punição aos infratores e assegurar o acolhimento estrutural das vítimas, com acesso facilitado a benefícios sociais, acompanhamento psicossocial e políticas de qualificação e inserção no mercado de trabalho. Outra novidade, segundo o senador veneziano Vital do Rego, do MDB da Paraíba, é o combate à exploração no ambiente doméstico.
13: O trabalho doméstico tradicionalmente invisibilizado nas políticas públicas e na fiscalização estatal. O projeto reconhece que esse setor apresenta riscos específicos de exploração em razão do isolamento do local de trabalho, da assimetria de poder entre empregador e empregado e da naturalização histórica de práticas abusivas.
12: Já na quarta-feira, o plenário analisa a criação de uma linha especial de crédito com recursos do Fundo Social do Pré-Sal para a renegociação de dívidas de produtores rurais. O relator, senador Renan Calheiros, do MDB de Alagoas, afirmou que o texto foi ajustado para impedir que a regulamentação da proposta crie exigências excessivas ou restrições que dificultem a sua aplicação. Constam ainda da pauta da semana o projeto que estabelece diretrizes para as atividades de inteligência no Brasil e o texto que cria a política de governança da administração pública federal.
1: E motoristas com bom histórico no trânsito já podem contar com uma novidade na renovação da Carteira Nacional de Habilitação. Entrou em vigor a renovação automática da CNH para condutores sem infrações sujeitas à pontuação nos últimos 12 meses.
2: A medida reduz etapas burocráticas, mas mantém a exigência dos exames médicos obrigatórios, retomada pelo Congresso Nacional. A nova lei também prevê a criação de um teto nacional para o valor desses exames, que será definido pela Secretaria Nacional de Trânsito. Com a edição de Paula Groba e trabalhos técnicos de João Lira, o Jornal do Senado fica por aqui. Acompanhe agora as notícias da Câmara dos Deputados. Boa noite.
1: Boa noite e até amanhã.
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15: Deputados aprovam convenção da OIT sobre segurança e saúde no trabalho.
16: Câmara cria cadastro de pesquisa sobre drogas experimentais contra o câncer.
17: Relatório final sobre o combate à misoginia deve ser apresentado na quarta.
18: Projeto que altera código de mineração já pode entrar na pauta do plenário.
19: Boa noite. O plenário da Câmara pode votar projeto criticado pelo governo que altera o Código de Mineração. O repórter Antônio Vital nos conta como está a discussão.
20: Ganhou o regime de urgência e pode ser votado a qualquer momento no plenário da Câmara projeto que altera diversos pontos da legislação da mineração. Entre outras medidas, o texto amplia o conceito de garimpeiro e cria o leilão social, que vai ofertar áreas de menor volume de minérios e pode beneficiar cooperativas de garimpeiros, que terão prioridade no processo de autorização. A lei atual define a garimpagem como trabalho individual que utiliza instrumentos rudimentares, aparelhos manuais ou máquinas simples. A nova definição prevê que a atividade não depende da técnica utilizada ou do tamanho da produção. A proposta foi apresentada por um grupo de trabalho criado em 2022 para propor mudanças no Código de Mineração. O projeto é assinado pelo deputado Felipe Barros, do PL do Paraná, coordenador do grupo. A justificativa é que o projeto dá mais agilidade ao processo de mineração. Um dos pontos permite que o plano de aproveitamento econômico da jazida levará em conta apenas questões de salubridade e segurança e não vai abranger o método utilizado no garimpo e beneficiamento. Outro dispensa licenciamento ambiental para pesquisa se a tecnologia usada não provocar impactos significativos. O regime de urgência provocou discussão no plenário. O governo se manifestou contra a proposta e pediu mais discussão antes da votação, como disse a deputada Érica Cocai, do PT do Distrito Federal.
21: Esse projeto é para legalizar o garimpo, e legalizar o garimpo sem regras. Nós, o Brasil inteiro, viu o desastre que houve no território Yanomami, pela ação sem regras do próprio garimpo. Porque não dá para ficar todo o tempo passando a boiada, porque meio ambiente é fundamental para a própria soberania. Mas nós também temos a posição do Ministério do Planejamento, da Casa Civil, do governo, contra esta proposição. Não dá para liberar, como está se propondo, o garimpo sem regras.
20: Já o deputado Joaquim Passarinho, do PL do Pará, relator do grupo de trabalho que apresentou a proposta, defendeu as mudanças na lei de mineração. Segundo ele, o objetivo é permitir que pequenas empresas atuem no setor.
22: No nosso projeto, não há nenhum tipo de restrição ao meio ambiente, não há nenhum tipo de facilitação, não há anuência prévia, não há tácita, não há nada disso. Pelo contrário, o que nós estamos tentando é tirar da mão de 5, 6 empresas, umas nacionais, outras internacionais, que detêm quase todo o subsolo nacional pesquisado. Está na mão de 5 empresas. E essas empresas não dão anuência para as menores empresas trabalharem. E o subsolo brasileiro, ele é do povo brasileiro.
20: Com o regime de urgência, o projeto que altera diversos pontos da legislação sobre mineração pode ser votado diretamente no plenário da Câmara, sem passar pela análise das comissões permanentes da Casa. Da Rádio Câmara de Brasília, Antônio Vital.
14: Relações Exteriores.
16: Pastor Henrique Vieira, do PSOL do Rio de Janeiro, protocolou no STF um pedido de inclusão de novas lideranças da oposição em inquérito que busca esclarecer a atuação de políticos brasileiros contra instituições e contra a soberania nacional junto ao governo dos Estados Unidos.
19: Pastor Henrique Vieira defende uma apuração técnica sobre reuniões ocorridas no país norte-americano. O deputado suspeita que a taxação a produtos nacionais e os ataques ao sistema de pagamento instantâneo PIX é fruto de pressão dessas lideranças.
16: José Medeiros, do PL de Mato Grosso, critica a condução da política externa do governo federal. De acordo com o parlamentar, o executivo cria atritos com o governo dos Estados Unidos para desviar o foco das críticas e dos vários problemas nacionais.
19: José Medeiros alega que possíveis taxações contra produtos brasileiros resultam de uma investigação sobre práticas comerciais consideradas prejudiciais aos Estados Unidos. Ele reitera que as novas taxas não têm relação com qualquer atuação de parlamentares da oposição.
14: Educação.
16: Comissão aprova projeto que autoriza o uso de escolas para atividades da comunidade no entorno. A reportagem é de Júlia Lopes.
0: Quadra, auditório e sala de aula poderão ser usados pela comunidade fora do período letivo. A Comissão de Educação aprovou o projeto de lei que permite às comunidades utilizarem os prédios escolares para a prática de exercícios e atividades de lazer. Pelo texto, a direção de cada instituição será responsável pela autorização e quem solicitar o uso deverá assinar um termo de responsabilidade sobre o patrimônio escolar. Além disso, a utilização dos espaços não poderá interferir no funcionamento regular da escola durante o período letivo, nem em atividades extracurriculares. O relator da proposta, deputado Luiz Fernando Vampiro, do MDB de Santa Catarina, destacou que, em muitos casos, esses espaços são os únicos disponíveis na comunidade para a realização dessas atividades.
4: Porque em algumas cidades do Brasil, nós temos um ginásio, por exemplo, de uma escola que é único naquela cidade e por uma briga política de alguma coisa não pode ser utilizado pela comunidade. Esse é o objetivo dessa lei, é colocar como base nacional a autorização de prédios públicos para a utilização do seu entorno onde está inserido.
0: O projeto prevê a realização de atividades formativas, científicas, culturais e esportivas com o objetivo de integrar a comunidade escolar, incluindo as famílias dos estudantes e moradores do entorno de cada escola. O texto estabelece ainda que atividades com fins lucrativos só poderão ser autorizadas se forem realizadas por entidades públicas ou de caráter social ou filantrópico, com finalidade social comprovada. O deputado professor Reginaldo Veras, do PV do Distrito Federal, que participou da discussão da proposta, explica na prática como essa medida já acontece nas comunidades do Distrito Federal.
5: Até às 23 horas do sábado e do domingo, a quadra é utilizada ininterruptamente pela comunidade, porque simplesmente, senhoras e senhores, não tem outro espaço de lazer. E o grande barato, a gente dialogando com a galera que usa para jogar o futebol, a gente ainda faz os multirões para que eles façam a pintura, para que eles mantenham o espaço.
0: A proposta que busca promover a integração entre a escola e a comunidade e altera a Lei de Diretrizes e Bases da Educação Nacional segue agora para análise na Comissão de Constituição e Justiça. Da Rádio Câmara de Brasília, Júlia Lopes.
14: 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Saúde.
19: Câmara aprova projeto que cria cadastro de pesquisas sobre drogas experimentais para tratar o câncer. A repórter Sofia Peçanha nos conta como deve funcionar.
23: A Câmara dos Deputados aprovou o projeto que cria o Banco Nacional de Combate ao Câncer. O objetivo é divulgar em todo o país, de forma sistematizada, os protocolos abertos de pesquisas de drogas experimentais em oncologia já validadas pelas normas de ética médica. Segundo dados da Organização Mundial da Saúde, no ano passado o câncer foi a segunda doença responsável pelos óbitos registrados, juntamente ao grupo de doenças cardiovasculares e as doenças do aparelho respiratório. Nesse cenário, o projeto pretende democratizar os novos tratamentos, tornar os protocolos experimentais amplamente conhecidos pela comunidade médica e pelo público em geral e humanizar os canais de acesso aos medicamentos e tratamentos, como ressaltou a deputada Rosângela Moro, de São Paulo, relatora na Comissão de Saúde.
24: A centralização dessas informações democratiza o acesso a novas opções de tratamento e fortalece a pesquisa clínica no país.
23: As pesquisas serão disponibilizadas ao público em geral, aos profissionais de saúde previamente registrados e às centrais de regulação de consultas de cada estado. Os dados coletados serão organizados e ordenados pelos ministérios das áreas da saúde e da ciência e tecnologia, ou por outro órgão indicado por estes ministérios. Médicos e demais profissionais poderão dispor de uma base de dados diversificada, atualizada, gratuita e de fácil acesso. Assim, a equipe médica ampliará o leque de alternativas de tratamento, potencializando as possibilidades de recuperação de cada paciente, como destacou a deputada Rosângela Moro.
24: Permitirá que profissionais de saúde e paciente tenham acesso a tratamentos inovadores, aumentando as chances de sucesso terapêutico e possibilitando a escolha dos tratamentos mais adequados ao tipo de câncer.
23: As informações disponibilizadas no banco de dados deverão estar habilitadas pela Comissão Nacional de Ética em Pesquisa e pela Agência Nacional de Vigilância Sanitária. O projeto que cria o Banco Nacional de Combate ao Câncer será analisado em seguida pelo Senado, caso não haja recurso para análise no plenário. Da Rádio Câmara de Brasília, Sofia Peçanha.
3: Desenvolvimento Regional.
16: Ricardo Maia, do MDB, registra a visita que fez a vários municípios no interior da Bahia. O parlamentar cumprimenta a população e lideranças locais, especialmente das cidades de Tucano, Ouriçangas, Queimadas e Cansanção.
19: Ricardo Maia destaca seu retorno à cidade de Araci depois de uma ausência de 2 anos relacionada à morte de seu irmão. Ele ressalta que, mesmo distante, continuou enviando recursos para a compra de viaturas, ambulâncias, tratores e para a construção de quadras esportivas, entre outras iniciativas.
3: Trabalho.
16: Câmara aprova a convenção da Organização Internacional do Trabalho sobre Segurança e Saúde no Trabalho. As informações com a repórter Daniele Lessa.
6: A Câmara dos Deputados aprovou o projeto que aprova o texto da Convenção 187 da Organização Internacional do Trabalho, a OIT, sobre o marco promocional para a segurança e a saúde no trabalho. O texto da convenção foi adotado pela OIT em 2006 e busca promover a melhoria das condições de segurança e saúde no trabalho, com ações para prevenir lesões, doenças e mortes relacionadas à atividade profissional. A mensagem presidencial que encaminhou o texto ao Congresso destaca que a segurança e a saúde no trabalho passaram a ser reconhecidas pela OIT como parte dos princípios e direitos fundamentais no mundo do trabalho. Segundo o documento, a proteção à vida, à saúde e à integridade física dos trabalhadores é um direito humano básico. A convenção prevê que os países que ratificarem o texto adotem uma política nacional, com programas nacionais de segurança e saúde no trabalho. Essas medidas devem ser construídas em consulta com organizações representativas de empregadores e trabalhadores. O texto também valoriza a criação de uma cultura de prevenção para reduzir riscos no ambiente de trabalho. Ao defender a proposta, o deputado Hildo Rocha, do MDB do Maranhão, argumentou que aumentar a segurança no trabalho melhora a produtividade das empresas.
7: Para que nós possamos criar um ambiente de trabalho mais seguro, mais saudável, e isso favorece, logicamente, a nossa economia brasileira, melhora, sem dúvida nenhuma, o custo Brasil, porque vai aumentar a produtividade.
6: Hildo Rocha disse ainda que o aumento da produtividade torna as empresas brasileiras mais atrativas para investimentos. O deputado Marcel Van Hatten, do Novo, do Rio Grande do Sul, encaminhou voto contra a proposta, por considerar que o texto da convenção interfere no trabalho do parlamento.
8: Com tratados internacionais que afetam a nossa soberania, o Novo orienta contra. Afeta a nossa legislação nacional e a capacidade do parlamento decidir o que é melhor para o trabalhador.
6: O plenário da Câmara aprovou também mais 2 acordos internacionais. O protocolo de Montevidéu sobre compromisso com a democracia no Mercosul estabelece medidas a serem tomadas pelos países participantes em caso de ruptura da ordem democrática, incluindo fechamento de fronteiras e sanções políticas e diplomáticas. Também foi aprovado acordo com a Venezuela para a cooperação em ciência e tecnologia espacial, em projetos nas áreas de observação do território, telecomunicações, tecnologias e dados espaciais. O Brasil já mantém acordos similares com Argentina, Peru e Colômbia. A Convenção da Organização Internacional do Trabalho sobre Segurança e Saúde no Trabalho e os 2 acordos internacionais agora serão analisados no Senado. Da Rádio Câmara de Brasília, Daniele Lessa.
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3: Direitos Humanos. relatório final do Grupo de Trabalho sobre Combate à Misoginia deve ser apresentado na próxima quarta-feira. O repórter Murilo Souza adianta um pouco de como foi a última discussão do GT.
9: A Câmara dos Deputados encerrou a fase de audiências públicas do Grupo de Trabalho que analisa o projeto de lei que equipara a misoginia, definida como ódio ou aversão às mulheres, ao crime de racismo. O texto prevê penas de 2 a 5 anos de prisão para combater discursos de ódio e a discriminação baseada na crença da supremacia masculina. A coordenadora do colegiado, deputada Tabata Amaral, do PSB de São Paulo, anunciou que o foco agora está em receber sugestões técnicas para construir a versão para a votação.
10: O nosso trabalho está longe de ter terminado. A gente está agora numa fase muito importante de acolher as contribuições técnicas, de sugestões de alteração do texto que a gente está analisando. Então, por favor, me procurem, procurem a equipe do meu gabinete, a secretaria do nosso grupo de trabalho, para que a gente possa fazer esse esforço difícil, complexo, mas necessário, de tentar... Não sei se consensuar, mas com certeza consolidar as contribuições para que a gente possa avançar.
9: A última audiência pública reuniu juristas, pesquisadores e representantes de embaixadas para avaliar a eficiência jurídica da proposta. O objetivo é assegurar que os novos mecanismos possam ser aplicados de forma prática pelo sistema de justiça e estejam alinhados com os princípios da Constituição Federal, como a liberdade de expressão e a dignidade humana. Segundo a deputada, o relatório final do colegiado será apresentado na próxima quarta-feira. Durante a reunião, representantes estrangeiros compartilharam as experiências de seus países. Simon Fairweather, conselheiro político da Embaixada Britânica, explicou que o Reino Unido incluiu o sexo na lista de motivações de crimes de ódio. Pela legislação britânica, se um crime for motivado por hostilidade baseada no sexo, a pena se torna mais severa. Ele também destacou ações voltadas para o ambiente digital, como a proibição de aplicativos de inteligência artificial que tiram a roupa de mulheres em fotos sem autorização. Já a representante da embaixada francesa, Cynthia O'Hyan, afirmou que a lei da França evita o termo misoginia, por considerá-lo amplo e subjetivo. O direito francês prefere focar em sexismo ou violência sexista. A constitucionalista Alice Bianchini, presidente da Associação Brasileira de Mulheres de Carreiras Jurídicas,

0: relata sua experiência de mais de 30 anos na segurança pública para apoiar a classificação do PCC e do Comando Vermelho como organizações terroristas. Segundo ele, as facções espalham medo nas comunidades, dominam territórios e impõem regras.
1: Para Coronel Ulisses, o governo federal é tolerante com o crime organizado e, por isso, resiste contra a classificação dos grupos criminosos como terroristas. O deputado entende que só o endurecimento das leis é capaz de desestimular a criminalidade e ampliar a proteção aos cidadãos.
0: Delegado Éder Mauro, do PL, critica a condução da segurança pública no Pará diante do avanço de organizações criminosas no estado. Ele relata que comerciantes de Belém têm sido ameaçados por criminosos que cobram taxas para permitir o funcionamento de estabelecimentos.
1: Delegado Éder Mauro responsabiliza o grupo político que comandou o governo estadual nos últimos anos. Ele também contesta a eficácia da PEC da Segurança Pública, que busca centralizar as ações no governo federal. O deputado entende que os estados precisam de mais autonomia.
0: Termina agora o jornal Câmara dos Deputados, produzido pela Rádio Câmara, com trabalhos técnicos de Wellington Teles e apresentação de Val Monteiro e Luciana Vieira. Uma boa noite para você.
1: Você fica com as notícias do Tribunal de Contas da União. Boa noite.
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2: 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Boa noite.

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1: 6:59.
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6: 7:04.
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1: Tudo bem, gente? Por aqui, Nery Teixeira. Está começando mais um programa Radar 104 aqui pela programação da sua rádio Samaúma FM, hein? Hoje, segunda-feira, dia 8 de junho de 2026, estamos no ar, ao vivo, com o nosso programa Radar 104 aqui pelas ondas da rádio Samaúma FM, hein? Por aqui, eu sou o locutor Nery Teixeira e eu te faço companhia até as 22 horas, tocando muita música pra você, tocando muito sucesso. E é claro que eu conto com a sua companhia e com a sua participação, viu? Você pode mandar o seu alô pra gente através do nosso telefone, o 3443-1006. Esse é o nosso WhatsApp para você mandar o seu alô, pedir a sua música, mandar o seu alô para quem você gosta, para quem você ama, que vamos tocar com muito carinho na nossa programação, viu? E vamos de música, chegando por aqui, Jorge e Matheus, com a música Gaivotas. Hora certa para você, 19 horas mais 6 minutos.

0: Obrigado, bicho.
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2: É isso aí, muita música boa e é claro que a sua participação também vai rolar por aqui pela sua rádio Samaúma FM, hein? Tá esperando o quê? Manda o seu alô pra gente pelo 3443-1006. Peça sua música, mande o seu alô pra quem você gosta, pra quem você ama, né? E por aqui você ouviu aí Jorge Mateus com a música Gaivota. Passou por aqui também João Bosco e Vinícius, Sem Esse Coração, Bruno e Marrone, Feriado Nacional. Eita, musicão bom, né? Muito obrigado, gente, pela sua participação, né? Pela sua companhia. A você aí das cidades vizinhas, Ministro Andreasa, Pimenta Bueno, Rolim de Moura, Parecis, sintonizado através do nosso site samaumafm.com. Muito obrigado pelo carinho da sua audiência, viu? Hora certa pra você, 19 horas mais 16 minutos. Essa é a hora certa em Cacoal e toda a região, né? Muito obrigado aí pela sua participação, pela sua audiência, viu? 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Um abraço também todo especial pro meu amigo de todas as noites, né? Tá sintonizado aqui na nossa audiência, ouvindo o nosso programa Radar 104, o meu amigo Lorival, do Moto Aplicativo Rondônia, né? Juntamente aí com a sua esposa, Luciene, né? E os seus filhos, né? Escutando aqui a nossa programação da Rádio Samaúma FM, viu? Muito obrigado pelo carinho da audiência, viu? Quem tá sintonizado ouvindo a gente é a Dona Janaína, lá de Ministro Andreasa. Aquele abraço pra você, viu, Dona Janaína? Um abraço aí a todos de Ministro Andreasa, também ligadinho aqui na nossa programação, ouvindo muito sucesso e muita música boa, viu? E por falar em música boa e muito sucesso, não sai daí não, que está chegando muito mais sucesso aqui na Rádio Samaúma FM pra você, viu? Chegando por aqui, Joelma, participação com João Gomes, Passe de Mágica. E por aqui também vai rolar Barões da Pisadinha e Casinha de Taipa, Erickson Raoni. Hora certa pra você, 19 horas mais 18 minutos.

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12: 7:35.
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1: É isso aí, gente. Rádio Sama 1 FM conectando você com o sucesso, hein? Estamos de volta por aqui com o nosso programa Radar 104, aqui pela programação da sua Rádio Sama 1 FM. Hora certa para você, 19 horas mais 36 minutos. Estamos de volta, viu? 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E vamos seguindo o nosso programa por aqui, tocando sempre as melhores músicas para você e vamos mandando um alô também para quem tá sintonizado na nossa audiência, né? Quem está ligadinho com a gente aí, ouvindo o nosso programa Radar 104, é a Yonara, do Novo Horizonte, e a Eleni, do bairro Incra, a Silmara, de Andreasa, a Patrícia, da Linha 10, Geslaine, do bairro Paineiras, né? E o seu Arildo Batista, do Jardim Vitória, é isso aí. Então vamos de mais sucesso, chegando por aqui, Lauana Prado, Me Leva Pra Casa, tá escrito nas estrelas.
2: Essa aqui eu sinto.
1: Hora certa pra você, 19 horas mais 39 minutos.
2: Puxa daí!

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0: salva de palmas para o Wesley Safadão.
1: Até achei que doía, mas não. 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
1: Sama 1 FM, hora certa pra você, 19 horas mais 50 minutos.

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1: 8:01.
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